Good Night! Voltamos, chegamos na hora 993-YD832, canal 272, Educador FM, Batatais, São Paulo, 24 horas, sempre com você. Sou eu, João Luiz, na sua cola até as 10 com a melhor programação dessa sexta-feira, dia 2 de outubro. Vem que tem sempre. 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Olha o Pedro Sampaio por aqui.

Educadora, boa noite, 9h21. 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

0: Mari e Maraísa, juntos, Dudu, 923 na sua noitinha, Simone Mendes, Beleza Ignorante, Mari Fernandes, Thiaguinho, Billy SP, Coldplay, Léo Santana, Anitta, Pedro Sampaio, tudo isso junto e misturado na sua playlist, continua um a um ainda, hein? Um a um, Eliel, não vai vencer não? Alô, Daniel, bem-vindo, boa noitinha, Samuel, bem-vindo também, boa noite aí, ótimo fim de semana. Olha, teve um site aí, fake, viu? Aplicando golpe, cobrando R$47,90 para regularizar o título de eleitor junto ao TSE. Que é isso, Brasil? Uma página da internet está usando aí o nome e a aparência da Justiça Eleitoral para abordar eleitores em um momento de grande atenção com a situação do título. O site promete mostrar possíveis pendências, mas a consulta esconde uma cobrança que não tem relação ao Tribunal Superior Eleitoral, TSE. O golpe começa quando o usuário é convidado a informar o CPF para verificar a situação eleitoral. Depois da consulta, a página apresenta uma suposta dívida e cria a impressão de que seria necessário pagar uma taxa para evitar problemas com o título. O site falso cobra R$47,90 para uma suposta regularização do título de eleitor. Segundo a empresa de segurança Zet, a página imita os serviços do TSE, mas não pertence à Justiça Eleitoral. A página solicita CPF e consegue apresentar informações verdadeiras do eleitor, como o nome completo e nome também da mãe. Em seguida, mesmo quando não há irregularidade, informa que existe um suposto débito eleitoral em aberto. A cobrança é apresentada como uma combinação de multa por ausência eleitoral, encargos administrativos e uma suposta taxa também cadastral. O site ainda utiliza uma mensagem para pressionar o usuário, afirmando que a falta de pagamento poderia aumentar cargos e gerações restritais. Aí não, papai.
1: Hoje pode! Se liga aí, ó!

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0: rádio também por aqui, hein? Na sua noitinha, pegando muito bem. 9h31. E não tem notícia boa pro Eliel, não. O Santos virou, Eliel. Virou. Gabriel Barbosa, o Gabigol, fez o segundo, o seu segundo da night. Será que vai ter o hat-trick? Será? 3 dele. 2-1 dentro do Morumbis, dentro do campo do São Paulo. Olha o Santos. O Santos agora tá pensando em até classificação para Libertadores, para quem até 2 meses atrás estava lutando para não cair esse ano mais uma vez. Tá lá em 7º lugar, velho. Passou o Corinthians, passou o São Paulo. São Paulo no 11º, né? Com 36 pontos. O Santos já tá com seu 41. E se fizer 45, tchau. O Santos não cai mais não, hein? Segundo aí alguns matemáticos, o Corinthians tá em 14º com 32. O que que tá acontecendo, Leal? O que que tá acontecendo? Daqui a pouquinho eu tô voltando com mais. Boa noite. 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

gente também, ligadinho, sempre com a escuta da Edu. Betinha, tá na sintonia também. Obrigadão pelo carinho, pela audiência, viu? Excelente fim de semana pra você também. Zap Zap tá aberto pra você comunicar. Cabe o seu som com a gente também. 99986-1023. Participando sempre com a melhor. Vamos lá para o jogo do São Paulo. Está 2-1 para o Santos ainda. 76 minutos, tudo emendado aí. Está na segunda etapa. Hoje é só o Santos que jogou ou teve algum jogo aí na parada? Eu vi um time com a camisa amarela. Será que o Mirassol jogou? Não, é só atrasado, né? É só o São Paulo e o Santos 2-1. Amanhã também tem seleção, né? Último amistoso do ano. Na era do Carlo Ancelotti. 9h47. Segue o fluxo da melhor. 50 Harmony. 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

novo, viu? Amanhã eu tô por aqui das 9 às 2 da tarde. Pois esse sim faz companhia contigo das 2 às 7. Obrigado pelo carinho, pela audiência e fiquem com Deus. Uma fim de semana maravilhosa. Iniciamos hoje, né? Com muita paz, muita saúde, muito sucesso, prosperidade e também juizão no cabeção. Até amanhã, bebê.

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0: 4 horas e 20 minutos. 102,3.
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5: Fim de semana, graças ao nosso bom Deus, sabadamos, bebê, mais um fim de semana. Será que teremos um sábado chuvoso? Sim, né? Vindo pra cá, não tava aquela chuva, você entendeu? Pulverizando. Alguém estava pulverizando alguma coisa lá no alto. Aí ela estava caindo bem levinha por aqui. Mas enfim.
6: Todo mundo espera alguma coisa de um sábado à noite.
5: Não é? E uma coisa boa. Cadê todo mundo?
7: Bom dia.
5: O Dudu, a Tetê, a Gatona. Só está faltando você, meu querido ouvinte. Minha querida ouvinte.
8: Bom dia, minha família que me ama.
5: Olá, minha família que diz tanto também que me adora. Vai ficar de fora?
8: Claro que não.
5: Então vai no Zapim. 999-86-1023. Fique à vontade, comunique-se. E já vai enviando para nós também o seu signo. Claro que a gente quer saber, né? O que os astros têm a dizer, estão nos preparando aí, reservando, enfim, para este sabadão, para este sabadaço. Afinal de contas, você ouviu aí? Todo mundo espera alguma coisa boa, claro, de um sábado à noite.
7: Bom dia, meus amores.
5: Bom dia, meus amores. Deu uma refrescada boa, hein? 17 graus aqui no alto da Vila Cruzeiro.
7: Bom dia pra você.
5: Um bom dia pra você.
7: Você já tomou seu café?
5: Ainda não, tô lá terminando.

0: ano já vai acontecer.
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0: Olá, seja muito bem-vindo, bem-vinda você também. Esta é a ZYD 832, o canal é o 272. Educador FM, Batatais, São Paulo. São 24 horas no ar, direto tocando as melhores para a melhor ouvinte do Brasil. E até 9 horas com a patota toda, tem Rodolfo Mosquiar na área e contando muito claro com a sua participação. Se liga aí, bebê, vamos que vamos. Simbora com as velhinhas.
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0: Exatamente, programação A Caminho do Sol deste sabadão, 3 de outubro de 2026.
5: Bom dia.
0: Pra você que levanta, se prepara todo ou toda para trabalho.
5: Bom dia.
0: Ah, bebê, pra essa galera aí que vem rasgando a noite adentro, madrugada fora, garantindo, claro, o pãozinho nosso de cada dia, né, Dudu?
6: Bom dia.
0: Sítios, chácaras, fazendas, enfim, tem uma galera da zona rural aí, ó, que não deixa a peteca cair jamais.
5: Bom dia.
0: É, não é brinquedo, não. 999861023 continua sendo o nosso zapinho e nós seguimos por aqui. Firmes, fortes, belíssimos, cheirosos e penteadinhos. Que é isso? E digo mais, hein? Gordo, ruliço e bem mais ou menos também no serviço. 5 em ponto lá na capital federal. Vamos levantar a minha gente. Alô, região. Bom dia, um ótimo sábado, bom trabalho.

0: Eles são Irídio mais o Irineu. Às 5 horas e 10 minutos, por causa de você, moda boa, hein? Tivemos ainda Fome de Amor com Gilberto mais Gilmar e a Serenata Suburbana Donizete. Para você que está levantando, se ajeitando, se preparando todo ou toda para trabalhar.
1: Bom dia!
0: Usa PIN, você sabe qual é, né? 999-86-1023, fique à vontade para se comunicar.

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4: Exatamente. Programação A Caminho do Sol deste sabadão, deste sabadaço. Agora 5h12.
5: Bom dia.
4: Minha amiga Ana Maria já está passando por aqui, já enviou. Ela é de Aries. Obrigado, querida. Vai para trabalho lá, tá se ajeitando. João

0: Mato Grosso e o Matias. Que é isso? Ainda sou mais eu. É, não é brinquedo não, hein, bebê? Tivemos Encanto da Natureza, Lourenço Lorival, Velho Pouso de Boiada, Liu e Léo. E Lembranças de um Grande Amor, com João Mineiro, mais Marciano.
1: Bom dia!
0: Pra você que está levantando, se ajeitando, se preparando todo ou toda para trabalho, vai no Zapim. É o 999861023, fique à vontade, comunique-se. Dê o seu bom dia. Não fique de fora dos melhores, dos loucos da madrugada.
2: Claro que não.
0: Ó, já tem mais aqui. A galera já vai acordando. Sabadão é meio tranquilo, né? Muita gente não trabalha aos sábados, enfim, aqui. A nossa amiga lá de Franca, Dona Iracema, obrigado, querida. Segundo ela, sabe aquele sistema do rádio que já fica ligado e ninguém mexe? Só vai na tomada? Então, o radinho dela é assim lá. Valeu, querida, obrigado. E ela é de peixes, os melhores são, né? Dona Iracema, obrigado aí pelo carinho, pela audiência. Um excelente sábado pra senhora e pra todos aí. Bom fim de semana pra todo mundo em Franca. Como é que tá o tempo por aí? Será que vai chover ou não? Acho que sim, hein? Clima tempo, inmete essa galera toda aí dizendo que hoje e amanhã vai ser de chuva, bebê.
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0: Educadora, 5 horas 27 minutos, bom dia.
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0: De volta no seu rádio às 5 horas e 28 minutos. Bom sábado, bom trabalho, bom descanso.
1: Bom dia.
0: Amanhã tem votação, hein? E você, já preparou a sua colinha? Tá tudo certo? Tem número demais pra digitar amanhã na urna. Organiza a coisa toda. Mococa, paraíso.

0: amigo Valdeci, bom dia, forte abraço, um ótimo sábado pra todos aí também, obrigado pelo carinho. Poeta Trovador, 1979, Meu Sofrimento. Ouvimos ainda Missão de Detetive, Pedro Bento com Zé da Estrada, Mococa Paraíso, Um Restinho de Você.
1: Bom dia!
0: Pra você que está levantando, se preparando para trabalho, não vai hoje? Sabadão, tá de boinha? Mas e aí? Vai lavar roupa, vai limpar a casa, vai mexer com tudo por aí? Não esqueça, hein? Previsão é de chuva, tanto hoje como amanhã. Portanto, se você for lavar roupa, mesmo porque tem que lavar, né? O acúmulo aí da semana toda, nossa, brincadeira, vai secar não, hein? Bom dia, um ótimo sábado, 5:37.
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1: 21 minutos para as 6.
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1: 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Rolando Boldrin.
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0: da Serjão e a Cabocla Tereza na voz ali de Rolando Boldrin.
1: Bom dia!
0: Pra você que tá levantando, se ajeitando para trabalho neste sabadão. Alguém não? Olha lá, nosso amigo Rogério vai. Aí sim, Rogério. Forte abraço, meu bom. Vai o dia todo, não? Ou até ali, sei lá, 6:30 da manhã. Aquela coisa, entra 6:15 tá saindo. Vai lá só picar o cartão. Rapaz, que entrega o gás, não é brinquedo não, hein? Ele vai até 3:30 da tarde, velho. Você tá louco? Em pleno sabadão? Putz, ninguém merece. Mas enfim, valeu, meu bom. Bom trabalho, um ótimo sábado pra você. Quem mais por aqui? Ó, vai enviando pra nós aqui o seu signo pra gente organizar a coisa toda. Pode ser, não? A Lucélia, é isso mesmo? Lucélia, ela é de Altinópolis. Vai trabalhar e ela vai o dia inteiro hoje também. Não, palmas para a Lucélia.

O dia todo merece palmas mesmo. Valeu, querida, obrigado pelo carinho. E ela é uma das lendas também, ela é de Aquário. Forte abraço a todos em Altinópolis. Chove por aí, não? Não clareou ainda, né? O dia tá meio estranho. Fazer o seguinte, eu vou lá pegar um cafezinho e já vou dar uma olhada no tempo também. Já te passo já pra gente saber como é que tá tudo. 6 minutos para as 6, tem César e Paulinho.

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Exatamente, mais animação e alegria. Olha, ó, chuvinha, hein? Menino, que chuvinha deliciosa tá caindo aqui em Batatais. Rapaz, que entrega o gás. Não é brinquedo, não. Fui lá pegar um café e fui lá fora no pátio dar uma olhada. Sabe aquela

0: Chuvinha, ela não tá nem fazendo barulho direito. Caindo gostoso, fresquinho. Bom pra dormir? Coitado do Rogério, que tá lá levantando, se ajeitando para trabalho. Você viu lá fora, né, Rogério? Chovendo? Segundo nosso amigo Josiel, também em Brodowski, chove por lá, ó.
1: Fala, Rodolfo. Bom dia. Você tá bom? Josiel Brodowski.
0: Diga lá, meu bom.
1: Aqui em Brodowski tá chovendo. E sábado passado eu trabalhei o dia inteiro, hoje é forga.
0: Opa!
1: Não sabe, não.
0: Aí sim.
1: Eu tô de Ares, beleza? Falou.
0: Valeu, meu bom. Obrigado pelo carinho, pela audiência em Brodowski. Hoje o Josiel tá de boinha. Travar lá no 102,3 o dia inteiro. Afinal de contas, é fim de semana, Xuxu?
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0: Fim de semana de novo, nós no meio do povo.
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0: Yeah. Olá, seja muito bem-vindo, bem-vinda você também, claro, esta é ZYD832, o canal é o 272. Educador FM, Batatá, em São Paulo, são 24 horas no ar. Direto tocando a melhor música para o A Melhor Ouvinte do Brasil.
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0: E até 9 horas tem Rodolfo Mosquiar. A patota não tá aqui, hein? Cadê todo mundo?
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0: Ah, no café, né?
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0: Tá chegando todo mundo por aqui. Cadê Dudu? Vai, Tetê. Gatinha. Então, só está faltando você, meu querido ouvinte. Minha querida ouvinte. Vai ficar de fora?
8: Claro que não.
0: 999-86-1023 é um zapinho pra você se comunicar. Enviar aqui pra nós também, claro, o seu signo. A gente quer saber, hein? O que os astros têm a dizer a seu respeito. Minha amiga Isabel acabou de mandar mensagem aqui
9: bom
0: agora.
9: Bom dia, Rodolfo.
0: Bom dia.
9: Arlindão tá te cobrando aqui a música dele de ontem.
0: Vamos tocar ela hoje. É que ontem eu fiz uma dose dupla, é verdade. Ontem nós fizemos uma dose dupla com Chico Rei e o Paraná, mas a gente vai tocar pra ele hoje. Pode ser ou não? Só que eu quero que você filme o Arlindo dançando aí pela varanda, pela sala, pela cozinha fora. Eita, Lelê! Arlindo de Jesus! Ó! Oh, é. Valeu, querida! Obrigado pelo carinho. 6 horas, 1 minuto pra você que está levantando no sabadão, dia 3, sabadão chuvoso, chuvinha mansa. Ô, Isabel, tá chovendo por aí?
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0: 17 graus aqui no alto da Vila Cruzeiro. Sei não se vai esquentar, a tendência é cair, mas enfim. 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
9: Ah, meu Deus, tô chovendo aqui, essa chuvinha mansinha. Minha vontade de voltar pra cama, hein? Tá uma chuvinha calminha, nem ouve barulho.
0: Que é isso? Mas não vai voltar pra cama não, Isabel. Agora você vai dançar aí com o Arlindo. Arlindo de Jesus.

0: às 6h14, bebê. Sa senhora pra pegar, hein? Felicidade, amor, quando a saudade aperta, Alcino Alves, Rossi, participações de Teodoro Mais Sampaio e a lua é testemunha, Chico Rei, Paraná. Mais que especial ali a participação da Fátima Leão. O Arlindo tava lá viajando, né? Gosta dessa canção, nosso amigo Arlindo. Só de curiosidade, você lembra de Edmilson Fernandes Machado? Não sabe quem é, né? É o Alan, da dupla com o Aladim. E José Nascimento Cardoso, o Aladim. Um fato que você não deve se lembrar é que em 1992, cara, que eu lembro disso, lembro muito bem disso, o José, conhecido aí como Aladim, morreu em Mogi das Cruzes em 1º de outubro de 92, né? Na época, ele se queixava de dores no dente, o que fez, claro, consultar aí um dentista. O cantor apresentou uma reação alérgica ao medicamento, ocasionando nele uma parada cardíaca que o levou à morte. Alguém lembra desse fato, não? Não foi muito divulgado, não. Não foi muito falado também, não. Isso aconteceu em 92, ano em que meu avô faleceu também. 1992. Eu lembro disso aí, rapaz. Não é brinquedo, não, hein? Reação alérgica. Você já pensou? Bom, enfim. 6h16, agora eu vou falar pra você da Cooper Lube. 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E tá aí, caindo de mansinho. 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
0: 6h18.

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0: volta na Melhor do Brasil e a nossa amiga Dalva, não sou eu, Dalva, não, é você quem está apaixonada como nunca.
1: Bom dia, Rodolfo.
0: Bom dia.
1: Eu, hoje sim, a gente tá apaixonado, as músicas tá saindo tudo mais, uma mais bonita do que a outra.
0: Ah, gostei, hein? Tá vendo?
1: Continua apaixonado assim.
0: Não sou eu, minha querida. Isso daí é você. Você já notou? É um estado de espírito. Tudo depende de você mesmo. Você pode ouvir a piada mais engraçada do mundo. Se de repente você não tiver num bom dia, você não vai achar graça nenhuma. Não é assim? Então pronto. Não sou eu, viu, minha querida? É você quem anda mais apaixonada do que nunca. Fala, Zé. O Zé falou que lembra desse fato aí, ó, do Alan, do José, né?
2: Bom dia, Rodolfo. Chuvinha
0: cê
2: boa, hein?
0: Tá boa.
2: Chuvinha leve, mansinha, gostosa.
0: Essa é a boa mesmo.
2: Rodolfo, eu lembro dessa passagem aí que você falou aí.
0: Do Aladim?
2: Da morte aí, Rodolfo.
0: É.
2: Do cantor aí, eu lembro, tô lembrado, sim.
0: Você pensou, doideira? Reação alérgica, medicamento? Deu uma parada cardíaca no rapaz? É brincadeira comigo. Bom, enfim, são 6:20 para você que está aí se ajeitando para trabalho ou não. Já deu para sacar, né? Que lavar roupa não vai secar? Não, não vai. Claro, a não ser que você tenha um sistema de... aquela máquina bonita, toda desse tamanho, cara, toda vida, para secar a sua roupa. Lá em casa, colocava atrás da geladeira. Agora trocou a geladeira, não vem nem mais aquele... Lembra que tinha aqueles ferrinhos lá, aquela... Parecia uma grade de fogão grandona? Agora não tem mais. Agora não consegue mais secar a roupa. E como é que nós vamos fazer? Agora lascou. Tem que botar a roupa úmida e ficar correndo dentro de casa pra ver se seca rapidinho.
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último julgamento. Moda boa, hein? Pra você que está levantando agora, neste sabadinho, tempinho desse aí fora, levantar pra quê? Aí você fala assim, tem que trampar. Mesmo? Não. Manda mensagens lá para o patrão, para a patroa, fala, patroa, devido ao mau tempo, a essa chuvarada fortíssima, eu não vou poder ir hoje para trabalho. Vai que cola. Não é? Vai que rola. Aí o patrão fala assim, aí você pega aquele patrão bonzinho, ele manda uma mensagem de volta dizendo o seguinte, coça na porta aí que eu já estou aqui na frente, vou te dar uma carona até o trabalho.

hoje. Ai, ai, ai. Fala, amor, bom dia. Então, rapaz, é, tem essa história aí também, né? Diz que uma história macabra. Ele falou que tá lembrando ali, ó, na época, isso é um boato de que ele tinha sido enterrado vivo, né? Dizem que quando mexeram no túmulo dele, o esqueleto estava virado. Você tá louco? Hã? Tem um nome, né? Não tem uma... Não sei dizer bem se é uma doença. Ou o que que é que dá na pessoa. Não vou lembrar agora não, hein? Ela tá morta, literalmente. Só que não. Só que não. Dá um troço lá no corpo, né? O ser humano, sei lá que diabo é aquilo. Que dá a entender que tá morta. Enterra, rapaz, que entrega o velho. Eu falei pra minha mulher, hein? Ó, se eu ficar quietinho aí, você me deixa pelo menos uns 4 dias aí. Pra ver se eu tô firme, meu. Você não me enterra vivo, não.

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1: Ah, vá mesmo? Se chegou, a gente diz então. Precisa bola de cristal, não? Ser aí parente de mãe de Ná? Alguém lembra da mãe de Ná, não? Faz tempo também, essa molecada agora. Se você. Coisas que já não vai fazer. Já não vão fazer sentido mais a gente falar, né? Tem algumas coisas aí que não tem sentido mais. Tipo, mãe de Ná. Vira pro teu filho e pergunta se ele sabe quem é mãe de Ná. Não vai saber. É, então não tem sentido. Falar da mãe de Ná, não tem sentido mais. Falar da ficha telefônica. A não ser pra você, que tem um pouquinho mais de 19 anos. Eu ainda não. Vamos lá então, saber? Ó, segundo o site Clima Tempo, pra este sabadão, pra este sabadaço, teremos sol com algumas nuvens. Diz aqui que chove rápido durante o dia e também à noite. Mas aqui, temperaturas mínima 20, máxima 25. Probabilidade de chuva 92%. Vai cair, hein? Caso caia, 7 milímetros, entre 7 e 8 milímetros. Não é brinquedo não, hein? Rapaz que entrega o gás, então é isso. E você, já fez aí a sua colinha? E amanhã é dia de votação? E cuidado para não escorregar também, hein? Porque eles vão esparramar, não sei na sua casa, mas na minha casa já estão enchendo a minha garagem lá com esses papeizinhos horríveis. E ó, já vou avisando, hein? A pessoa que eu ia votar, ou que eu vou votar, se sujar minha garagem, eu não voto mais, eu mudo meu voto.
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2: 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Bora pra cá!
1: Ô, Vilma, não esqueci de você não, minha querida. Ó, tá anotado. Vilma! Tá anotado aqui, meu querido. Ela é de Aries. E vou tocar sua música daqui a pouquinho. Tá apaixonada, hein, mulher? Desse jeito você vai matar a Dalva do coração lá do outro lado, que tá muito apaixonada também. Mas eu acho que é por causa do tempo, viu?

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1: Um ótimo sábado pra...

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0: Pagando caro na sua energia, bebezinho. E você tá bravo, não tá? Como não? Chega boleto, você ainda recebe aquele boleto, não? Via correio? É, o talão, aquele talão, né? A conta da energia, pronto. Tem gente que ainda recebe aquele troço. Ou vai por e-mail. Quando abre, minha Nossa Senhora. Ali você vê a transformação do incrível Hulk. Fica bravo, hein? 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
0: Já é isso tudo? Um momento, por favor, que eu vou beber a segunda bebida, a segunda melhor bebida do mundo. Dando um susto no fígado. Aguinha boa, hein? Tá geladinha, né, galera? Depois fica ruim na goela aqui, não sabe por quê.

0: meu amigo André em Serrana. Bom dia, é o André. É o Andrezá. Aqui, ó. Fala, André.
1: Andrezá.
0: Ele falou o seguinte, aquela hora que eu falei ali do patrão, como tá chovendo, você tá entendendo? Você vai mandar uma mensagem para o patrão, encarregado, enfim, sei lá, e dizer assim, ó, devido às fortes chuvas que caem nesta manhã tão linda aqui na nossa residência, não irei trabalhar, a condução não passou. Ó, oh, meu patrão, perdoe-me. E fique com Deus. Tenha um bom fim de semana. Segunda-feira estaremos aí, firmes, fortes, belíssimos e cheirosos.
2: Você tá mentindo.
0: Não tô.
2: Você tá mentindo, seu cheiro.
0: Aí o André colocou o seguinte, ó, oh, Deodão, aí você fala esse troço aí pro patrão quando a chuva e tal, ele diz o seguinte, já fica em casa esse restinho de ano e o ano que vem também.

já dá uma justa causa no negócio ali, tá tudo certo. Mas não seria uma boa? Você mandar uma... Não, tem que mandar, não pode ligar não. Se ligar, você cai, cai por terra. Agora, modernidade. Vamos na modernidade. Mande uma mensagem... muito longa também não, que o patrão não vai ler, hein? Coisinha curta. Devido às fortes chuvas que caem na cidade dos mais belos jardins.

A Vilma tá apaixonada. Olha lá, vai fazer a Dalva virar do avesso lá, coitada. Indicação de Vilma, 2002. Dá um cartão na mão dela. Olha lá. Pra conhecer.

0: Jean Giovanni pra conhecer uma mulher, 2002 era o ano. Que é isso, minha amiga Dalva? Dalva, eu tô dando risada aqui. Olha o que a Dalva mandou.
1: Rodolfo, a gente que não tem marido, não tem namorado, não tem um gato pra puxar pro rabo, ela se apaixona por quê?
0: Ó, cartas para a Dalva então. Vamos fazer um namoro no rádio. Não tinha um namoro na TV? Hã? Aí, Dalva. Vamos fazer namoro no rádio. Cartas para Dalva. Agora, Dalva. Oi. Vai.

isso? Ai, que legal. 999-86-1023 é nosso zapinho pra você que está levantando agora neste sabadão chuvoso, chuvinha mansa, menina. E lá está a nossa amiga apaixonada Dalva. A Vilma também. Será o tempo, não? Acredito que seja o tempo, hein? Hã? As pessoas ficam mais românticas, mais reservadas, eu diria. Né não, minha amiga? Eleonora, ela é de Sertãozinho, minha querida, obrigado pelo carinho, dá uma ligada na música que ela quer ouvir. E vai!

Essa daí dá pra dançar, hein, gatona? Você não me daria a honra desta contradança? Só que você não vai pisar no meu pé, não, hein? Você viu, eu tava falando lá, hein? Não tem um gato pra puxar pro rabo. 15 pras 7. Bom dia, sertãozinho. Eleonora de Touro. Vai que vai agora, ó.

0: Sá senhora, hein?
1: Não.
0: Fala, Isilda! Isilda e Viraci, chuvinha boa por lá também. Aqui tá também, viu, querida? Chuvinha mansa, tranquilinha. Sabe aquela chuvinha do tipo... Pra que você vai levantar, bebê? Hoje é sábado. Não existe a mínima necessidade de você trabalhar. Lavar roupa não vai secar. Limpar a casa vai ficar limpinho, mas... Faz isso mais tarde, você vai levantar pra quê agora? Tava dando uma olhada aqui, na tal da lei seca. Caiu isso aí também, não caiu? Tinha caído, pelo menos aqui na cidade, sei lá. Ó, pelo menos...

outros 9 estados terão proibição de venda de bebida alcoólica no primeiro turno das eleições, que acontece amanhã, né? A restrição, que antes tinha alcance nacional, passou a ser segmentada por estados e decidida pelos tribunais regionais. Pois é, os estados que terão a proibição são Acre, Amapá, Amazonas, Ceará, Maranhão, Mato Grosso, Pará, Piauí e Roraima. Enquanto isso, 14 unidades da federação não terão restrição. Alagoas, Distrito Federal, Espírito Santo, Mato Grosso do Sul, Minas Gerais, Paraíba, Paraná, Pernambuco, Rio de Janeiro, Rio Grande do Norte, Rio Grande do Sul, Santa Catarina, lá o alemão não vai poder tomar um gole, tchê, mas que? São Paulo e Sergipe? Nós também não? Eita, lelê! Ai, ai, ai! Então é isso. Também há estados em que a decisão é local e deve ser feita por zonas eleitorais. Deu pra entender, não? Ficando a cargo aí dos juízes eleitorais destas regiões. Bahia, Goiás, Tocantins, por exemplo. Ainda não há informação sobre Rondônia. Tal da lei seca, né? Seco pra tomar uma, fala a verdade. Quem vem lá? A galera hoje tá que tá, hein? Ah, eu tô achando que é o tempo. Não, é o tempo. Olha lá, nossa amiga Isilda de Ibiraci. Chove mansinho por lá também. Sertãozinho Eleonora. Olha a canção que ela tá pedindo. E ela é de Touro.

0: pelar com o carro do filho?
1: Amanhã, bebê.
0: Hoje é sábado, bora aproveitar. Mas com esse tempinho chuvoso, vamos fazer uma sopinha ou um caldão, pode ser, não?

0: de mandioca? Tá bom, hein? Você dá uma ralada na calabresa? Ó o gordinho, ó o gordinho! Quase 7 da manhã, já pensando em comida. Ou uma sopa também, eu adoro. Uma canja, menino do céu. Seguinte, valeu. As velhinhas ficando por aqui. Agora elas vão pra casa, tomar um Dorflex, passar uma pomada Minâncora, um gelol nas perninhas. Diz que colocar as pernas pra cima também ajuda, né? Os pés para cima. Vem aí o Bom Dia com o melhor do sertanejo universitário e tem também os Zap Hits. Você sabe que aos sábados é um Zap Hits TBT, né? De outrora? Da saudade? Então. Última de hoje com Cooperlube e também com a Companhia do Sol. Vamos dar um pulinho a 1987. Alguém lembra? Alguém arrisca? João Paulo mais Daniel e o gosto de hortelã.
1: Bom dia!
0: Canta aí, ó.

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2: Muito, muito bem, como sempre.
5: Pega bem.
2: E nós seguimos por aqui, firmes, fortes, belíssimos, cheirosos e penteadinhos.
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2: Contando.
6: Você tá mentindo.

0: noite.
1: E uma coisa boa, bebê. E esse tempinho aí? Vai ser chuvoso. Sopinha? Caldão? Ficaremos em casa jogando damas? Torrinha? No? Cacheta? Ai, ai, ai. Tá todo mundo aí? Cadê Dudu?
2: Bom dia.
1: Tetê? Cadê Tetê? Ah, lá no canto. Vem cá. Não, mais perto. Aqui, aí. Gatona! Todo mundo por aqui, é fim de semana, bora animar, bebê!
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1: Bora curtir o fim de semana!
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3: Olá, seja muito bem-vindo, bem-vinda você também. Esta é a ZYD832, o canal é o 272. Educador FM, Batatá, em São Paulo, são 24 horas no ar, direto tocando a melhor música para o a melhor ouvinte do Brasil. Você sabe que até 9 horas estamos por aqui, né? Rodolfo Mosquera, Patota toda e contando claro com você.

0: pra essa galera que vem rasgando aí, ó. Noite adentro, madrugada fora, garantindo, claro, um pãozinho nosso de cada dia. Fim de semana de novo, nós no meio do povo, na maior multidão e contando, claro, com você. Pra isso, a gente quer saber o que é que vai acontecer, tá afim? 999-86-1023, manda aqui pra nós o seu signo. A gente tá organizando tudo. Afinal de contas, repito, todo mundo espera alguma coisa boa, claro, de um sábado à noite. Não é isso, pequenino?
1: Bom dia.
0: Exatamente, bebê. E a gente começa com os meninos Henrique, mais o Juliano. Agora 7-6, pra você...

7h14. Tá aí, ó. Pra você que não quer ficar só. Quem é que não gosta, né? Hã? Me ajuda aí. Jean Giovanni, samba e cachaça. Até hoje a Dalva tá que tá, rapaz. Até Dalva vai amanhecer na folia do forró, se liga aí.

0: Pra você, a Dalva vai me ajudar aqui, ó. Pra você que não tem um chanin para acariciar pela cauda, deu pra entender, não? Dalva, me ajuda.
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0: Vai ter que ficar em casa. É o meu caso. Você tá entendendo? Tempinho chuvoso. Eu não vou amanhecer no forró. Não, não tem perigo, viu, Dalva? Nós vamos ficar de boinha em casa hoje tomando uma sopinha ou um caldão. Tá muito bom. Ouvimos ainda Murilo Huff, Pior Saudade e Seja Esse. Henrique Juliano, abrindo o bom dia deste sabadão, deste sabadaço chuvoso. Hoje, 3 de outubro de 2026. Graças a Deus, a chuvinha veio, né? Eita, Lelê. Índia Lene, gostei, hein? Ela mandou aqui, ela já tá no trabalho também.
2: Bom dia, Rodolfo, tudo bem?
0: Eu tô.
2: Hoje é no trabalho já. Me coloca aí pra saber o meu signo, tá? Sou de Libra.
0: Libra.
2: Obrigada.
0: Eu acho que eu errei. Índia Lene, deixa eu dar um confere aqui. Que a coisa tá muito doida hoje aqui. Libra, não, tá certo. Romântica. Ela é romântica. 7:16.
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0: isso, Chuchu. E aí? Ó, primeira edição do Zap Hits da Educadora no Sabadão. Você sabe que a primeirinha aqui é um TBT, né? Zap Hits de outrora, da saudade? Ih, menino, você vai gostar. Minha orelha vai queimar. Nu! Segura aí que eu já te passo as opções, tô até vendo já.
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0: Não é assim que eles dizem? Diz que quando a orelha da gente começa a queimar, ficar quente, é porque tem alguém falando mal da gente. Que começa então as marretadas, pauladas e afins. Ó, no ar a primeira edição e o Zap Hits de outrona, trazendo hoje aqui as opções. A primeirinha, Rio Negro, Solimões com Só Lembranças. A segunda, Rick Renner, Maravilhosa. Você quer ouvir um trechinho?
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0: Aqui, essa é a primeira, ó.
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0: Meu Deus.
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0: Que comecem as pedradas e pauladas.
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0: Primeira opção da primeira edição do Zap Hits da Educadora Zap Hits de outrora deste sabadão com conveniências 14 de março e Simara. Lembranças ou só lembranças? Rio Negro e Solimões é a primeira. A segunda tá chegando agora, ficando com Rick Renner.
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0: Maravilhosa.
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Não, hein? Agora, literalmente, o poder está em suas mãos e você vai votar. Bora lá. Não requer prática nem tampouco habilidade. Lembrando, mais uma vez, recapitulando. As opções. A primeira, só lembranças com Rio Negro mais Solimões. A segunda, Rick Renner maravilhosa. Enquanto você vai votando, me xingando e resolvendo qual é que você quer escutar inteirinha, intermediária com Lucas e Matheus, Palavras ao Vento.

0: tiver, é moda boa, hein? Aí, ó, dá ligada.
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0: Romantismo, né? Letra bonita essa canção aí.
2: Tamo aqui, ó.
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0: Eles são Lucas e Matheus. Sumiram, hein? Palavras ao vento. Intermediária da primeira edição do Zap Hits da Educadora. E você sabe que aos sábados é um Zap Hits TBT da saudade de outrora, enfim, como queira. Com conveniências, 14 de março e Simara trouxeram hoje aqui as opções. A primeira, só lembranças com Rio Negro mais os Solimões. A segunda, Rick Renner, maravilhosa. E mais uma vez, tem que aplaudir sempre, né? O melhor, a melhor ouvinte do Brasil, que apesar aqui da minha orelha tá queimando, ardendo demais, imagina o tanto que vocês me xingaram. As pessoas falam, Rodolfinho, você não pode fazer isso aí. Você tem que colocar uma moda boa, ou mais ou menos, e uma ruim. Mas aí, fica a dúvida. O que é uma moda boa, uma mais ou menos, ou uma ruim? Você tá entendendo? Na dúvida, nessa dúvida aí, a gente faz o seguinte, coloca já duas boas ali e deu que deu. Aí todo mundo me xinga. Mas ó, mais uma vez valeu. O melhor ouvinte, a melhor ouvinte do Brasil, enfim, votou e a campeã chegou.
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0: difícil.
1: Rio Negro e Solimões, o ano era 1999. Lembranças do que teve fim. Tá vendo só? Ana Cláudia, quer dizer que você tá com visita hoje na casa. E que visita, hein? Hã? Coisa boa, me ajuda aí. Bom dia.
2: Bom dia, Rodolfo, Ana Cláudia. Ó, eu quero a primeira, tá? E eu vou mandar pro Gregory, pro meu netinho Gregory, que tá aqui em casa hoje, com a vovó. Beijo.
1: Ah,

0: Casa de vó, só quem viveu, viveu mesmo, literalmente morou lá, sabe de que maneira a banda toca. Oh, coisa boa! Intervalinho rápido, volto já. Agora 7 horas 31 minutos, é fim de semana, bebê. Bora aproveitar porque o próximo só na semana que vem e ainda faltam 7 dias pra isso. Ô Dalva, explica pro povo como é que eu tô aí, a minha situação financeira.
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6: Você já tomou seu café?
2: Eu já. O café está meio geladinho, já tá aquele café meio refresco, ou refresco de café como queira. Tá meio esquisito, mas é bom dar um sacode, dar aquela arrepiada, você tá entendendo? 999-86-1023 é nosso zapinho pra você ir mandando aqui para nós o teu signo. Ah lá, nossa amiga Sandra, bom dia Rodolfo, meu é virgem, fala coisa boa, hein? Tô precisando ouvir. Que é isso, hein? Afinal de contas, coloca lá que eu tô com saudade.
7: Todo mundo espera alguma coisa de um sábado à noite.
2: Ô Sandra, e uma coisa boa, não é? Não só de sábado, né? Todos os dias, que é. Afinal de contas, de tonto, só alguns coleguinhas e alguns parentes também. Ou estou equivocado? Claro que não, né? Você quer ver quem mais mandou pra gente aqui, ó?

0: A Ilza é de Patrocínio Paulista. Ela vai trabalhar hoje normal, dia todo. Eita, não, palmas para a Ilza. É Ilza, né? Ilza em Patrocínio Paulista. Palmas pra você, minha querida. Aqui, ó. Nós já estamos querendo jogar a toalha faz tempo, né? Quem mais? O nosso amigo Rogério falou que vai até 3 e tanto. O Sandrinho falou que hoje ele vai pelo menos até o almoço. Também ele vai dar uma tocada de leve ali. Sem muito apavorar, mas enfim. E você? Tá afim de saber o que os astros têm a dizer a seu respeito?
1: Ai, para!
0: Manda aqui pra nós. Aí, chaco nós que nós organiza a coisa toda.
2: É, bebê. Bandica de Gilmar.
3: Mais uma vez.
2: Mais uma vez.

0: Primavera no ar, tem uma galera de Itamuji participando pesado aqui para conosco. Olha lá o nosso amigo Donizete. Vamos ligar pro Donizete. Donizete, atende aí que eu vou te ligar. Quero saber como é que tá o tempo. A Celina também, de Itamuji, acabou de falar agora, de mandar agorinha aqui. Vamos ligar lá pro Donizete em Itamuji, está chamando. Vamos ver se ele atende. Quero saber como é que tá o tempo lá, ué. Donizete!
1: Bom dia,
0: meu amigo! Você tá bom?
1: Opa, pai, tudo em paz, e vocês?
0: Graças a Deus. Tá chovendo por aí, não?
1: Rapaz, aqui tá dando um chuvisqueirinho bom, viu?
0: Isso é bom, hein, Donizete? Vai trabalhar hoje ou tá de boinha?
1: Rapaz, faz 10 anos que eu não trabalho.
0: Você é aposentado! Palmas para Donizete! Ô, Donizete, eu tô tentando isso aí também já faz tempo, hein, rapaz? Não consigo não, hein?
1: Não, mas daqui uns tempos você consegue.
0: Daqui uns 15, 20 anos, quem sabe?
1: Opa, quem sabe, né, rapaz?
0: Ô, Donizete.
1: Pra tudo deu dar jeito, né?
0: Sim, não tenha dúvida. Ó, um forte abraço pra todos em Itamuji. Você sabe que logo agora que você mandou aqui que você é de escorpião? Que dia que você é?
1: Sou de escorpião.
0: Que dia que você nasceu?
1: Ah, mas é? Ah, sim, eu nasci. Ah, pra você ver.

0: data bem complicada, rapaz. No dia 11/11/1970, acredita?
1: 11/11?
0: É, de 1970.
1: Tá certo.
0: 50 e tantos anos.
1: 50 e tantos, deixa pra lá. Deixa o pessoal fazer contas aí. Ô, meu querido, valeu.
0: O meu

0: Meu querido, um bom fim de semana. Quem que tá falando de fundo aí?
1: Você adivinha quem que é, né?
0: A dona da pensão?
1: A dona da pensão, não tem jeito.
0: Brava, não?
1: Rapaz do céu, ela já tá com o cabo de vassoura esperando.
0: Que é isso?
1: Pô, ela quer que você ponha aí o... Como é que é o nome? Naldo Moreno pra ela.
0: Nossa senhora, o chapeludo?
1: Ih, ela é braba, rapaz. Essa aqui é nortista ainda, agora você vai gravar.
0: Meu Deus do céu, então é melhor não arriscar, hein? Vou colocar pra ela.
1: Não,
0: então.
1: deixa quieto, é melhor.
0: Donizete, como é que é o nome da esposa?
1: Marilena Fernandes Pessoa.
0: Marilena!
1: É, Fernandes Pessoa.
0: Ô, Marilena, bom dia pra você. Vou tocar o chapeludo agora, senão ela vai te bater com o cabo de vassoura aí.
1: Dá um abraço pro meu filho, Marco Antônio Fernandes Pessoa, que nós tem dois netinhos que chegou há um mês atrás. Agora chegou dois netinhos, um casalzinho.
0: Aí sim, aí sim. Valeu, meu amigo. Bom fim de semana pra todos aí, Itamugi. Obrigado pelo carinho e pela audiência sempre aí.
1: Obrigado, Rodolfo.
0: Tchauzinho, Donizete.
1: Dá abração no pessoal aí de Batatá, minha terra natal, né? Que eu sou nascido aí.
0: Aí, beleza.
1: Dá abração no pessoal aí. Minha tia Dora, tia Lena, tia Edna.
0: Beleza.
1: O tio Tchão.
0: Ah lá.
1: Tio 10.
0: Maravilha.
1: Então, dá abração neles aí pra mim. Valeu?
0: Tá dado um abraço.
1: Ô, Rodolfo, te agradeço. Fica com Deus.
0: Bom fim de semana. Valeu, meu querido.
1: Dá um abraço nas pistas aí. Vai pra pista que não é preciso falar de novo, hein?
0: Valeu, meu amigo. Um forte abraço. Bom fim de semana pra todos aí.
1: Ô, pra você também, Rodolfo. Obrigado. Bom dia.

0: 12 minutos para as 8, para você que precisa das horas em pleno sabadão. Chove aí, não? Você vai trampar hoje? Ou quá? Você vai ficar de boinha? De boinha na canoinha. Alô, Soninha. A Soninha tá dizendo o seguinte, ela é de Gêmeos. Liga pra minha sogra, Rodolfo. Eu não, sogra geralmente é muito brava. Eu não vou ligar, não. A hora que eu tava falando com o Donizete, me deu vontade de fazer um comentário, mas ele ia apanhar no meu lugar lá do outro lado. Eu resolvi não. Ó, chama no zapinho aqui. Tem um mosquito aqui que se eu pegar eu vou comer ele. Eita, Lelê. Nossa, que mosquito chato, tá louco. Hoje eu tô cheio dos ditos, né? Dos ditos populares. Há quem diga também, os antigos falavam isso, que quando um mosquito fica te rodando demais, é que tem alguém querendo falar com você. Bom, há quem diga. Ou faltou banho também, né? Ficar sem lavar as partes também vai ficar meio esquisito. Ô Dalva, fala pra esse povo aqui como é que eu tô esse fim de semana.
1: Tem um gato pra puxar pro rabo.
0: De novo que falhou.
1: Não tem um gato pra puxar pro rabo.
0: Ah lá, tá vendo? Dalva, até Dalva está sabendo da minha situação, garoto. Imagina você. Ó, já os primeiros signos, hein? Zezé de Camargo, sem Luciano, tá? Quando

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1: Bom dia, Rodolfo.
2: Olá, bom dia. Eu não sei pra você, pra mim sim, tá? Toda vez que passa Shrek, ou que tá passando Shrek, seja lá qual for, eu paro pra ver. É mole não? Quem nunca? Virou meio que o Chaves, né? Todo mundo já sabe o que vai acontecer, mas a gente sempre assiste. Não assiste não? Se você lembra bem do Shrek, você vai lembrar dessa canção aqui, ó, que ela toca na abertura do... É o primeiro, que foi lançado lá em 2001, né? O primeiro desenho animado, Shrek. Lembra disso aqui, ó? Do Shrek? Na, na, na, na, na, na. Quem é que não lembra?

0: Só mais uma.
1: Eu não acredito, não.
0: Pode acreditar, bebezinho.
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0: E nós vamos aqui. Podemos não? Coloca lá. Você tá prontinho? Tá prontinha? Se não, bebê.

0: da noite.
1: E uma coisa boa.
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1: E nós, claro, curiosos como só, queremos saber. Até o Josiel, que hoje tá de bobeira, de boinha na canoinha lá em Brodowski, tá querendo saber. Josiel em Brodowski, a Sandra, a Célia em Franca, a Vilma, ô Vilma, é mais forte que eu. Ô Vilma, e a Ana Maria também são os excelentes, né?
4: Áries, 21 de março a 20 de abril.
1: Os astros colocam a vida familiar em destaque. E o pessoal estará ao seu lado para o que der e vier. Ó, que beleza. Mas o clima pode dar uma azedada logo mais tarde, hein? Cuidado aí. Algumas picuinhas ou diferenças de opinião vão acabar em briga se não tiver cuidado. Então tenha. Também anima um contato com os amigos, mas o desejo de curtir a família e relaxar pode crescer. Já a vida 2 fica mais estável e vocês dois podem se divertir em um programa caseiro. Ah lá, tô falando, sábado chuvoso, bebê. Caldão e tá tudo certo.
5: Ai, para!
1: É, vamos trocar a figurinha aí em casa mesmo. Só não deixe a família se intrometer demais. Tanto é que a cor pra hoje, você de Áries, você que é excelente, é o branco. Dá uma caprichada boa no branco.
4: Touro, de 21 de abril a 20 de maio.
1: Eita, Lelê, nossa amiga Eleonora de Sertãozinho aqui, ó. Radião a milhão, ela me mandou uma foto. Eu gostei do rádio, hein? Sertãozinho chamando, temos Fátima também e a Celina de Itamuji. Falei agorinha pouco com Donizete. Tempo lá, tá igual aqui também. Os astros animam as coisas em casa logo cedo e você pode aproveitar para resolver qualquer assunto que estava pendente. Seu lado comunicativo será um grande trunfo, se tem que trabalhar hoje, né? Mas vale ter cautela com o mal entendido, cuidado aí. Circular por aí ajuda a dar uma arejada também na mente. Um lance passageiro pode animar sim seu coraçãozinho, claro, se você estiver solteiro ou solteira.
6: Oh, yeah.
1: O romance fica mais leve e vocês podem falar sobre qualquer coisa logo mais à noite. Pode não. Então pronto, inclusive casório. Branco pra hoje, olha lá, tô falando. Vai rolar um casório.
4: Gêmeos, 21 de maio a 20 de junho.
1: Minha amiga Sônia, Soninha e Helenice lá de Serrana, com Rosa também que está por aqui. A chance de receber boas novas envolvendo dinheiro também agora pela manhã. Mas terá que ralar porque a grana não vai cair de presente no teu colo não, hein? Ô meninas, se pintar uma grana mais aí, você faz um piquezinho pra mim? Você quer ver, Dalva? Como é que eu tô?
7: Não tem um gato pra puxar pro rabo.
1: Então, menina, você me dá uma força que eu tô precisado. Ó, vale planejar as próximas contas aí, rever alguns gastos também. Cuidado, hein? Há sinal de animação hoje e o astral fica mais descontraído com energia, com as energias dos astros.

olha isso. Já o ciúme, cuidado, pelo amor de Deus. Cresce agora pela manhã e talvez seja melhor ir com calma para não sufocar aí o seu par. Deu para entender? Alguém de longe pode sim balançar o seu coração. E a cor para hoje é o azul. Então você de gêmeos, ah, dá uma caprichada aí. E ó, nada de ciúme, hein? Eita, lelê, ai, ai, ai. Rapaz que entrega o gás, aí não.

0: firmes, fortes, belíssimos, cheirosos, penteadinhos também.
1: Você tá mentindo que eu sei.
0: Sussu, dando ar de sua graça em pleno sabadão. Não, palmas para o Sussu. Raríssimo isso daí. Ela deve ter esquecido a roupa no varal. Choveu, já acordou daquele jeito.
1: Bom dia.
0: Ó, Dudu. Tetê. Gatona, quem nunca, né? Esqueceu roupa no varal. Aí de madrugada você fica assim, ó, deitadão, escutando a chuvinha de boinha. Hã? Aí você fala assim: meu Deus, esqueci a roupa lá fora.
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0: Quem nunca, bebê?
3: Tá, o som da primavera.
4: Não, esse sim é o som da primavera. 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
1: Olá, seja muito bem-vindo, bem-vinda, você também, claro, esta é ZYD832, o canal é o 272, Educador FM, Batatais, São Paulo, são 24 horas no ar, direto tocando as melhores pra você, o melhor, a melhor ouvinte do Brasil. Com a patota toda, tem Rodolfo Mosquear na área e contando muito claro com a sua participação até as 9, vamos que vamos, bebê. Com chuva, sem chuva, vai lá. E com o bendito do mosquito aqui também. Eita,
2: bom dia, Educador. Ai, ai, ai. No ar. Bom dia, bom dia.
1: No ar, bom dia, Educadora, deste sabadão chuvoso, hoje, 3 de outubro de 2026, mas clima, tempo e mete, enfim, essa galera que manja da coisa toda já vinha dizendo, né? Falamos disso a semana toda, que possivelmente amanhã a gente vai votar embaixo de chuva. Eita, lelê, por falar nisso, você já preparou aí a tua colinha? Preparem, que é número demais. Não conte com a memória, chega lá, você vai dar uma estagnada, uma travada e de repente você pode fazer alguma coisa que você não queira. Eu vou entender, não? Então faça a sua colinha e vote. 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
1: Vai lá.
0: 99986-1023.
1: E essa música que a gente vai começar hoje faz parte aí do Shrek. Utiliza um tom sarcástico para criticar a pressão social por conformidade. Pois é. Isso fica claro em versos como: seu cérebro fica esperto, mas sua cabeça fica burra. Ô, louco! Que ironizam a ideia de seguir regras sem questionar. Inspirada por cartas de fãs que se sentiam excluídos, a letra serve como um incentivo para quem está à margem, valorizando a autenticidade e a coragem de trilhar caminhos próprios, mostrando que não há problema.

problema em fugir do convencional. Também aborda desafios do cotidiano, fazendo referência a questões ambientais, mas sempre com uma abordagem leve e otimista também. O refrão ainda reforça a mensagem de que se destacar exige ousadia. No geral, a canção convida a viver o presente, aproveitar oportunidades e não se deixar limitar aí por críticas ou pelo medo de errar. Em 2001, como eu disse e repito, ela fez parte do desenho Shrek, que toca ali logo na abertura. Essa banda se formou em 1994 em San José, na Califórnia. Tô falando pra você da banda americana de rock Smash Mouth com All Star, de 1994.

0: você não conhece, né? Se eu falar Luca, aí sim você vai identificar. Essa moda aí foi lançada em 2003. Acredite, o álbum Porta Aberta vendeu cerca de 500 mil cópias mundo afora. É, não é brinquedo não. Brinca com a garota, Luciana Karina Santos de Lima. Tô nem aí, Luca de 2003. Caraca, 2003. Parece que é mais nova, né? Mas não, enfim. Ainda de 99, Smash Mouth com All Star. Toca lá no filme Shrek. Primeirinho, né, no desenho. Eu falo filme, mas é o desenho. Enfim, abrindo o Bom Dia Educadora deste sabadão, deste sabadaço, afinal de contas, bebezinho.
1: Todo mundo espera alguma coisa de um sábado à noite.
0: Eu espero também. E assim, chuvosa, uma sopinha. Sabe aquele cobertor xadrez nas pernas? Aí você bota aquele, parece um U, parece uma... É aquele que você coloca assim no pescoço quando você vai viajar? Então, bota um troço daquele também, encosta assim lá no, na poltrona, poltrona de papai. E adivinha? Adivinha, bebê? Soninho, naninha. Um tempo desse? Mas não tem perigo. 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
1: Ó, lembre-se, amanhã tem votação, hein? Cuidado com a lei seca, tá? Eu, se fosse você, eu aderia à lei seca. Manda pra mim tudo que você tem, hein, que eu passo pra recolher. Pode ser? Não, já vou buscar já.
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1: E nós seguimos por aqui com mais três signos para que você comece bem seu sabadão, seu sabadaço. Chuvosa não, bebê, vambora.
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1: Quem vem lá? Oh, Marisa. Marisa falou que hoje, cadê? Abre lá, deixa eu ver. Hoje ela vai, como é que é? Paninho onde padrinho passa. Hoje vai ser aquele, não é? Oh, Marisa, não, mas hoje merece. Eu não vou dizer pra botar a roupa pra bater, porque com esse tempo aí não vai secar não, hein? Chuvoso hoje, amanhã, então, vai secar não, mas um paninho onde vai passar o padre, aí vai ficar limpinho semana toda. Vamos lá, aquela que tá querendo saber, os incomparáveis estão chegando agora. Temos Marisa, temos Carminha e temos a Lúcia também.
5: Câncer. 21 de junho a 21 de julho.
1: Os astros sinalizam novidades envolvendo grana. Ó, agora pela manhã. A bala entrando aí. Fica atenta para fazer um bom negócio e não confie demais também nas pessoas. Com bons instintos e um pouquinho de cautela, você tem tudo mesmo para sair no lucro. Já o sábado será pra lá de animado, pra fazer o que mais gosta e relaxar aí na companhia das pessoas queridas. Há sinal de entrosamento e descontração com o par, mas o ciúme e algumas picuinhas podem surgir também, hein? Ou, me ajuda aí, os incomparáveis, tem a dó, hein? Pleno sabadão, picuinha, ciúme... Eita, Lelê, aí não, azul pra hoje.
5: Leão, 22 de julho a 22 de agosto.
1: Minha amiga Regina, lá em Cajuru, temos a Martinha. Ô, Martinha, valeu, viu, querida? Obrigado pelas palavras aí. E um bom dia pra todos em Cajuru. Tava um tempo ruim também lá, segundo ela. Vale a pena desacelerar neste sabadão e curtir aí seu cantinho numa boa. Ah lá, sopinha. Os astros avisam que é melhor não fazer as coisas com pressa, porque há chance de algo dar errado. Sempre dá errado, né? É com calma, na tranquilidade e prestando atenção. Se precisa colocar as mãos na massa hoje, evite agir aí por impulso. Cuide das coisas a sós e não perca o foco com qualquer coisinha, não. Um clima de mistério e paixão pode marcar a conquista, mas mantenha segredo por enquanto. É, isso é bom. Pode ser preciso um pouco mais de confiança na pessoa amada. Eita, Lelê, hein? Ué, se você ama, você não confia? Como é que pode um troço desse? Amarelo pra hoje, você de Leão.
5: Virgem, de 23 de agosto a 22 de setembro.
1: A Sandra tá pedindo coisas boas. Ai, ai, ai. Ô, minha Nossa Senhora. E agora? Ilza de Patrocínio Paulista, Eliana, Maria José e Sandra. Há sinal de muita diversão com os amigos logo cedo e vai ser fácil esquecer o estresse da semana e dar uma relaxada boa, hein? Ah lá. Mas... Ó o mas aí. Mas nem tudo é perfeito. À tarde. E ó, se já vinha se estranhando com alguém perto de você, próximo aí, essa amizade pode ficar estremecida e não... Se você não esfriar sua cabeça. Deu pra entender? Uma aventura amorosa pode ser divertida e os amigos vão dar o empurrão que tava faltando, hein?

0: Sim. Já o romance segue tranquilo, com sinal de mais sintonia com o seu par. Portanto, só cuidado à tarde ali, ó. Se você já vinha se estranhando com alguém, quer um conselho? Se fosse bom, estaria pedindo, não dando. Faça isso, evite essa pessoa. Creme pra hoje. Manda ela, ó.
1: Essa é a nossa música.
0: Menos é mais.

0: 10, 8 horas e 22 minutos. Brinda aí pra você levantando, se ajeitando, se preparando para trabalho neste sabadão. Ou não, né? Chove onde você tá, não? Não? Mas vai chover, hein? Climatempo diz que sim. Climatempo e o Inmet. Na dúvida, faça como Dalva.
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0: Ó, que danada.
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0: Aí sim.
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0: Com chuva e tudo, né, Dalva? Eita, lelei. Essa é Dalva. Não é brinquedo não, hein? Quer ver, ó? Dalva vai me ajudar. Aliás, a Dalva está me ajudando hoje. Ô, Dalva, fala pro povo como é que eu tô esse fim de semana.
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0: Ô, judiação, já tem essa aqui.
2: Sou eu.
0: Já, não é agora não, aguenta aí.
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0: Ó, já não vamos ligar pra alguém, hein? Não diga alô, diga olá.
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3: Ah, o bom é ligar pra alguém que você acha que tá dormindo, né? Você tem certeza aí de alguém que tá dormindo, Lau? Que não desliga o celular? Deixa o celular ao lado, mas não desliga. Nós vamos ligar pra essa pessoa. E tudo ao vivo, hein? Se ela acordar xingando, vai ser por conta e risco. Tá prontinho, prontinha?
4: Se prepara
3: aí, os românticos. O signo de vocês, chegando agora.
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3: E os românticos vão saber. Hoje temos aqui Rosângela Ruth, lá em Franca. Índia Lene, que inclusive tá no trabalho já. Libra na parada.
7: Libra, 23 de setembro a 22 de outubro.
3: Sua ambição segue em alta e a chance de faturar bem hoje. Deu pra entender? Hã? Pega uma balinha a mais? Quem é que não, né? É hora de se arriscar um pouco mais. Se anda de olho aí em uma promoção. Ó, que Deus ilumine e abençoe. Só evite atritos com colegas ou com a chefia no fim da manhã. Assim, as coisas devem se desenrolar aí melhor também, claro. Já a companhia do pessoal ajuda a levantar o humor. E à tarde? À tarde, as cobranças podem acabar em briga com o par se você não agir aí com calma. Muita calma nessa hora, então faça isso. Já na paquera, talvez, as coisas andem aí meio paradas. Será que é o clima, o sabadão assim meio fresquinho, como vovó dizia? Pode ser. Azul pra hoje. Você aí, romântico de Libra, dá uma caprichada boa.
7: Escorpião, de 23 de outubro a 21 de novembro.
3: Os tops estão chegando na melhor. Donizete lá em Tamuji. Celina de Brodowski, Nayara e a Rachel. Sabe quem é Rachel? Raquel. Os astros seguem turbinando sua ambição. Você pode ter boas novas também no trabalho. Hoje, ó que beleza. Já quem trabalha em casa tem boas chances também de se destacar. Terá muita disposição para aprender coisas novas e viver experiências diferentes. Gostei disso, hein? Mas planos para uma viagem pedem atenção. Cuidado aí. Há chance de viver um novo amor também, ainda que seja à distância. Aí eu já não creio, não. O desejo de trazer novidades para o romance segue em alta. Ai, ai.
8: Oh, yeah.
3: Ah, me veio uma ideia aqui, rapaz, que entrega o gás. Melhor não. Lilás é a sua cor para hoje, tá? Você de escorpião.
7: Sagitário, de 22 de novembro a 21 de dezembro.
3: Minha amiga Cristina e a Tereza. Ô, Tereza. O desejo de tentar algo diferente tem tudo, tudo mesmo, para crescer aí neste sabadão. Os astros destacam seu interesse também por novidades e mudanças logo pela manhã, agora cedo. Pode pintar tensão com os amigos ainda hoje, então não deixe essa irritação aí crescer, tá? Cuidado. Mantenha o bom humor, esfrie a cabeça, se quiser preservar aí algumas relações. Seu poder de sedução fica mais evidente também e sua sensualidade também promete momentos inesquecíveis, mas é melhor fugir aí das brigas. Logo mais à tarde, cereja pra hoje. É impressão minha? Hoje tá meio a meio. Tá batendo e assoprando. Ou as

0: Araújo e o Panda. É o Ponto G. Às 8 horas e 31 minutos para você que se ajeita para trabalho ou não neste sabadão, neste sabadaço. Todo mundo espera uma coisa boa, claro, de um sábado à noite. Quem é que não? Não é? 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
1: Bom dia!
0: Já já tem? É? Essa daqui? Já já tem Taylor Swift. Opa, Light. Mas é daqui a pouco.

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1: Bom dia, Rodolfo.
2: Bom dia, deixa eu mandar um forte abraço pro meu amigo Zé Cláudio. Ele é de Serrana, tá mandando por aqui. Ô Zé, encerrando isso aí, a gente vai chegar, hein, bebê? Manda pra nós aqui a localização. Aliás, se você quiser vir cá pegar nós, a gente chega aí também, né? Uma vez você vai bancar tudo, vai pagar tudo. Né, Sussua? Sussua. É aquele cara tipo folgado, não? Ô, você não quer passar aqui em casa e me pegar, não? Já

0: você vai fazer um churrasquinho aí, passa aqui. Não importa o que você vai comer e beber, não. O importante é a gente estar junto. Porque ó como é que eu tô. Dalva tem me dado uma mão boa, hein?
1: Não tem um gato pra puxar pro rabo.
0: Tá feia a coisa.
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0: Ah, nós também. Aqui, ó. Sussu já deu ar de sua graça. Ô, Sussu, não vem não, hein? Lei seca.
1: Deixa pra trás não, que eu quero ir também, hein? Uai, que negócio que é esse?
0: Lei seca. Tanto o Sussu como o nosso amigo Emerson também. Essa galera, se tiver municiada... Esperando pra entender, não? Ó, municiada, faça favor de respeitar a lei seca. Eu passo na residência de todos vocês e recolho tudo. Deu pra entender... Ou você quer que eu desenhe, bebê? Ô Emerson, forte abraço aí, meu amigo. Obrigado pelo carinho. Toda a galera, como é que ele fala ali? Manda um modão, um abraço aí pros velhos e novos amigos. Aí sim, ó. Para o arroz? Quem será o arroz? Seguimos.
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0: Ó, vamos dar um pulinho lá em Brodowski. A Irene tá por lá e tá doida pra saber o que vai acontecer com ela hoje. Tá chegando aqui, ó, Capricórnio.
5: Capricórnio.
6: De 22 de dezembro a 20 de janeiro.
0: São os ímpares. Norma e a Irene em Brodowski. O dia começa com boas vibrações para se divertir com a galera, hein? A companhia de outras pessoas, tanto na vida amorosa quanto na pessoal, ô louco bicho, parecendo falso, estão falando, tem tudo para aquecer aí o seu coração. Se tiver que trabalhar hoje, os astros avisam que seu sexto sentido estará mais afiado e pode descobrir aí boas oportunidades também de negócios ou decolar uma ou descolar, né, uma grana extra. Se anda sonhando com algo mais sério, mostre suas intenções, chuchu. De repente você quer casar, vai saber, né? Então, bom, tem gosto pra tu. Eu acho que você deveria. Afinal de contas, eu sou daquela tese assim, ó. Ninguém, repito, ninguém merece ser feliz a vida toda. Tem que casar. A vida 2 pede menos ciúme e cobranças. E mais romantismo também. Magenta é a sua cor pra hoje.
6: Aquário. De 21 de janeiro a 19 de fevereiro.
0: As lendas chegando por aqui. Temos Rosana e Lucélia de Altinópolis. Os assuntos do dia a dia podem se desenrolar melhor também agora pela manhã. Cuide primeiro do que precisa ser feito e redobre a atenção para não se distrair. Talvez seja mais fácil falar do que fazer. Sempre é, né? Então, se quiser ver mudanças reais, não desista aí no meio do caminho, não. Eita, lelê. A rotina pode incomodar um pouco, mas os astros dão uma forcinha para você não deixar o romantismo de lado. Oh, yeah. Menina de botina, aí sim, hein? Valorize os momentos com o par e aproveite para se divertir também. A cor não ajuda em nada você de aquário e coloque alguma coisa que você goste. Afinal de contas...
7: Todo mundo espera alguma coisa de um sábado à noite.
0: É, pois é. Com essa cor aqui, bebê, não vai rolar é nada.
6: Peixes. De 20 de fevereiro a 20 de março.
0: Dona Iracema, Iracema, meu... Eu lembro da canção. Iracema, meu grande amor, onde está você? Dona Iracema em Franca e a Liliane também, os melhores. Me ajuda aí. Com licença, com licença. Você vai começar o fim de semana com a bola toda, ainda mais se tem planos aí pra viajar ou se encontrar com os amigos. Dalva, me ajuda! Cadê?
1: Tem um gato pra puxar pro rabo.
0: Como é que eu vou viajar? Ô, minha Nossa Senhora, só tenha cautela pra não gastar mais do que pode, tá? Ô, Dalva, você vai ter que falar de novo. Ah lá, cautela pra não gastar mais do que eu posso.
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0: E como é que faz? É difícil assim, ó. Logo cedo, você conta com mais foco também pra resolver algumas coisas do dia a dia e até dar uma adiantada no serviço, se for preciso, claro. Capriche no romantismo e controle a possessividade logo mais à tarde. Seu charme fará o maior sucesso.

sucesso logo mais à noite, hein? Amarelinho pra hoje aí, Liliane, gostou não? Dona Iracema em Franca, amarelo é a nossa cor para hoje, pra gente arrasar. E aqui, ó, chá com nós. 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Taylor Swift na melhor do Brasil, faltando 20 minutos pras 9, Opalite.

Logo mais à noite, dá uma banda por aí. Pra quê? Pra encontrar alguém. Ou não? Sempre, né? Jota Quest na melhor do Brasil. Ouvimos ainda o Palite com Taylor Swift. E o Emerson tá dizendo aqui, ó, que o Alex Boy é o passarinho da educadora. Eu não entendi isso aí não, viu, o Emerson. Que diabo de passarinho louco é isso aí que eu não tô entendendo nada? Parecendo um pato fanho, que diabo é isso? Mas enfim, esse povo é tudo doido, hein? Tudo xarope. É, mais certo ali, recebe ainda em talão de cheque e rasga tudo. Intervalinho, voltamos já, sarei não.

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0: último fim de semana, você tá ligado que é só semana que vem, né? E conta aí, 7 dias pra que ele chegue, vai demorar demais, então bora aproveitar, sabadão. Chuvoso, Johninho? Tá chuvoso?
1: Não.
0: Não? Hoje teremos Johnny. Johninho!
1: Vai cair,
0: né? Não vai demorar muito, olha lá, ó. Hoje, logo mais no Frequência Educadora, teremos o Johnny Crazy aqui, comunicando com toda sua, como é que fala? Comunicabilidade juvial. Nossa, não, palmas para mim. Quase que não sai, deu pra você notar, não? Comunicabilidade juvial. Meu Deus do céu. Dalva, me ajuda, como é que eu tô pra sair no sábado?
2: Não tem um gato pra puxar pro rabo.
0: É assim. Fubá tá tão ruim que se eu sair na chuva, nem polenta eu viro, bebê.
3: Ai, para!
0: Luísa Sonza.

0: Eu me apaixonei, ele é Léo Santana. Tivemos ainda, né? Diferentemente com Luísa Sonza. Eu fico me policiando pra falar esse nome, rapaz, que a gente fica brincando. É que nem nos anos 80, quando a gente brincava com os paracessos do Sulama. Aí, quando você tem que falar certo, não sai. E a Sonza. Pronto, agora foi.
1: Sonza.
0: É, pra não sair outra coisa, Luísa Sonza. 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

0: trocando ideia, vendo de que maneira toca esse apito. 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Por hoje chega, que o Johninho já está por aqui. Na sequência tem um Frequência Educadora. Você, claro, continue mandando mensagens no Zapim. Tá fácil, hein?
1: Mande o seu zap pra gente.
0: Aí.
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0: Bom fim de semana. Não esqueça, amanhã é dia de votação. Leve sua colinha. Previsões, clima-tempo, IMET, enfim. Essa galera dizendo que teremos chuva. Então, cuidado com esses papéis que de santinho não tem nada, que isso aí pode te derrubar, tá? Principalmente se tiver molhado. Belê? Não esqueça, leve a colinha, porque são vários números, tem número demais, e você não pode confiar na memória, que ela pode te trair. E outra, dá uma agilidade, uma agilizada também no procedimento todo. Bom dia pra você que levava uma vida sossegada, gostava de sombra e água fresca. Tchau.
3: Alô, Goianápolis, terra do tomate, Rio Verde. Já tá aí.
4: Tá todo mundo aí, Goiás tá ligado.

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2: Oi, bebê! Chuchuzinho! Bom dia, tudo certinho? Tudo na Santa Paz, ótima manhã, um feliz abençoado finalzão de semana. Tamo junto e misturadinho contigo por aqui até as 14 horas. 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
1: E aí, turma? Chegamos. Bom dia, Matatais. Bom dia, Reição, você pelo site aplicativo. ZYD 832, canal 272.

0: Fim de semana com a melhor companhia musical, informativa e alegre na sua manhã. Frequência está na área, que bom estar contigo. Chega mais aí, participa. Rodolfinho foi tomar seu suquinho de maracujá. Estou por aqui de plantão. Dave, Thames, Rain Dance. Bom dia.
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dia, bem-vindo, sumidas, hein? Ela sumindo, João, bom dia. Oi, Luciana, bem-vinda, bom dia. Regina, bom dia. Luiz Antônio, bom dia, bom dia. Excelente fim de semana pra vocês, turminha. Opa, acabou o assunto, Jéssica. Jéssica, Jaqueline. Bom dia, meninas, aí na sintonia, na estação, tá no... ouvidinho atento, daqui a pouquinho vamos rolar o Diego Vitor Hugo pra vocês aí, viu? Excelente trabalho aí nesse sabadão de manhãzinha. Boas vendas também pra vocês. Obrigado pela companhia, pela audiência sempre. Sabadão, bebê, valeu. Meninas, daqui a pouquinho é o Diego e o Vitor Hugo na sua manhã no Frequência Educadora. Luiz Alberto, bom dia também. Alô, Flavinho, bom dia, chega mais. 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Oi, oi, Mônica, bem-vinda! Bom dia, excelente fim de semana! Pra quem tá chegando com a gente aí, oficinas abertas também, onde você

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2: 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Bora pra cá.
7: 9:20. Oi, Simone, sumidinha. Bom dia, bom dia, bom dia. Bem-vindo à programação da Edu. Chega mais aí, o meu titular. Chega aí, o meu apresentador, o meu brasileiro. Quem virou a seleção hoje? Já jogou ou não jogou?
8: Joga 11 da manhã.
7: 11 da manhã?
8: 11 da manhã tem a nossa seleção. Tirou lá o negócio, você é esperto, hein, João?
7: O quê?
8: Por isso que você é o maior salário aqui, né?
7: Oh,
8: trabalha a todo momento. Chinelinho de dedo.
7: Jogou na Mega Sena hoje?
8: Não, não joguei. Dá então, tempo ainda.
7: Dá,
8: né?
7: Dá tempo até as
8: 80
7: 8.
8: 80 e quantos milhões?
7: Ó, oh, você tá sabendo, hein? Você jogou, safado. Você tá sabendo. Você tá sabendo. 82. Tá sabendo.
8: A pergunta é a seguinte: se você ganha na Mega Sena hoje, segunda-feira, você vem trabalhar?
7: Venho.
8: Vem. Onde você aprendeu a contar mentira?
7: Alex, o boy.
8: Aonde, rapaz? Segunda-feira ninguém me. Lógico que acha. Eu venho aqui pra conversar com os meus falsos colegas de trabalho.
7: E trazer uns 100 salgados.
8: Não, 80.
7: 80.
8: Vou baixar a média. Você tá bom, João?
7: Beleza, Alex.
8: Maravilha.
7: Boy.
8: Daqui a pouquinho, já que você deixou na
7: abriu microfone, o microfone aqui, né? Você não gosta de falar nem um pouquinho?
8: Nem um pouquinho. 11 da manhã tem o nosso educador, a música e churrasco. Cadê o Paulinho? Chega aí, Paulinho. Que hora que é o jogo da seleção brasileira hoje?
9: Às 11 horas.
8: 11 horas da manhã. Tá confiante no Brasil?
9: 3-0 Brasil.
8: Maravilha. Paulinho Tolentino é o cara que mais entende de esportes na América Latina.
7: Americana.
8: É, americana.
7: Americana.
8: Ó, 11 da manhã, novo horário, nosso programa. Hoje a gente recebe, sabe quem?
7: Quem?
8: Lívia Boldrin.
7: Boldrin.
8: Presta atenção, Boldrin. Lembra Boldrin. Do Boldrin?
7: Sei.
8: Rolando Boldrin.
7: Uh-huh. É?
8: É neta do Rolando Boldrin.
7: Neta?
8: Neta.
7: Oh.
8: Estará no nosso programa, Rolando Boldrin, que marcou gerações. Ixi. Na TV Cultura. Escritor, compositor,
7: poeta,
8: deixou a sua marca aí eternamente no nosso país, conhecido mundialmente. Hoje a gente vai receber no nosso programa Lívia Boldrin, a neta do Rolando Boldrin, que inclusive estará fazendo uma entrevista muito especial com Johnny Crazy, o maior salário da Edu.
7: Amém! Alex, oh boy. Tá 82 milhões hoje, pessoal. Ó, dá

0: passar os números da Mega.
1: Ah, então fala, fala.
0: O número, o primeiro número é 102.3.
1: 102.3, aham.
0: E o segundo, 45.1.
1: Aê! Pera aí, esse eu vou jogar, hein?
0: Pode jogar.
1: Vou jogar.
0: Obrigado,
1: jogar.
0: João, vamos trabalhar.
1: Falou, Alex, obrigado. Então tá aí, ó. Hoje o sorteio pode fazer até as 21 horas, mas o sorteio rola amanhã às 11 da manhã, novo horário, 82 milhões. O Alex é mentiroso, você ganhar e vai sumir, não vai passar nem na porta aqui da Vila Cruzeiro. Simoninha, bem-vinda. Alô, Paulo. Paulo com dinheiro lá em Nuporanga. Bom dia, Paulina.
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1: Presta atenção nessa história.
2: Amor, tô indo no banheiro. Olha meu celular aqui.
1: Foi o que ela falou pra mim quando ela levantou da mesa.
2: Amiga, vamos lá comigo. Deixar os dois bebendo aí.
1: Eita, tem com soro.

com teaser. Calcinha preta tava na Fazenda Onda, hein? E aqui na postagem. Calcinha super banda, hein? Super banda, super. E também tá com uma nova vocalista lá que canta muito, muito, mais muito, muito, muito. Bom demais. Zapeando 999-86-1023. Alô, Ademir. Bem-vindo. Bom dia, ótimo sabadão pra você ligado com a gente. Lá pra Jéssica e também pra Jaqueline. Diego Vitor Hugo. A história com a Mayara e Maraísa. Foi no banheiro aí, deixou o celular em cima da mesa. Ah, acabou o assunto. Zé Neto e Cristiano, e a tal história também de telefone na ligação pra prima, né? Oi, tudo bem? Bom dia, você que nos acompanha pelo site, aplicativo, seja bem-vindo aí à nossa programação. Esse sabadão, dia 3, é a outubro, meu. 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

0: 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Lucas, bom dia, tá com a gente lá no Dom Romeu, bom dia, bem-vindo aí na sintonia perfeita. Danilex, Danilex.
1: Johnny, bom dia, é o Danilo.
0: É ele aí.
1: Bora, bora, já pode ou tá cedo?
0: Bora, bora, aquele suquinho de maracujá. Bora, Danilão. Tá no trecho aí hoje, tá de boa em casa? Ótimo dia pra você, um fim de semana maravilhoso pra família toda aí, grande Danilo.
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1: Bom dia, chegamos em mais um bloco incrível pra você. Alô, Adriano, bem-vindo à programação da Edu, excelente fim de semana. Bora participar, você ligadinho com a programação que mais pega bem.
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1: Backstreet Boys.

0: DG.
1: Menos é nós da sua manhãzinha. Menos é champanhe, champanhe. Capital inicial por aqui na sua manhã também. Ligadinho, ligadinho, você está. Bom dia, Letícia. Bem-vinda, excelente fim de semana. Tô voltando daqui a pouquinho com mais, mais nove.
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1: 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Ô Berrão, tu tá aí, meu parceiro? Alô, Jonas, xalopa, ótimo dia pra vocês, um super fim de semana.
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1: 10 para as 10.

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1: Murilo Rufi, bom dia, frequência educadora, na sua manhã sabadão, friozinho bacana, tempinho relaxante pro seu fim de semana. Zé Felipe, Matheus e Cauã, também cronômetro por aqui com Supermercados Nori, de volta com a gente a segundona, às 9 horas da manhã com Alex. Estamos chegando ao vivaço nas redes sociais, Filipão, bom dia pra você que tá com a gente no Facebook e também vai saber lá no Instagram, sábado, e você ligado, está ao vivo comigo aqui nos estúdios. Lívia Boldrin já teve na casa um tempo atrás e está retornando agora, sabadão, daqui a pouquinho vai estar ao vivo com o Alex, lá na TV, canal 45.1, e vamos bater aquele papinho esperto, bacana, pra saber mais, pra quem não conhece, pra quem já conhece, vai saber das novidades também. Bom dia, Lívia, bom dia, Muriel, bem-vindos à programação da Edu, excelente fim de semana pra vocês.
2: Bom dia, pra nós, tudo bem?
1: Tudo certinho, como tá? Voltando à casa.
2: Graças a Deus, tudo certo, é um privilégio estar aqui de novo, né?
1: E com muitas novidades, né? Faz um tempinho que vocês vieram já também, né?
2: Faz um tempinho, eu vim, acho que foi ano passado, ano, né, passado, que eu vim, né? Aqui, eu vim, a gente fez umas músicas super legais, participou do programa, foi uma delícia. E tamo aí de novo, né, trazendo novas músicas, trazendo novidades, trazendo aí conteúdos bacanas pra vocês.
1: Bom demais, o Alex tem falado comigo mais cedo, né, ela é neta do Rolando Boldrin, um grande artista, poeta, músico, escritor e tudo mais, né, e mora em Ribeirão hoje.
2: Eu moro em Ribeirão, eu sou de São Joaquim, cresci em São Joaquim, que é a terra do Rolando, né? É, cresci em São Joaquim, hoje eu moro em Ribeirão e assim, né? Espero poder estar indo mundo afora aí com a música.
1: E a gente tá falando em off sobre composições, você compõe também, é mais a pegada do seu avô ou tô mais atual? Você também é sertanejo, né? MPB junto, como que é?
2: Eu gosto bastante do sertanejo.
1: Que leva hoje sua carreira hoje, né?
2: Isso,
1: dos shows.
2: Exatamente, gosto bastante do sertanejo, gosto bastante do MPB. Então hoje a minha pegada é mais um sertanejo romântico. É mais pra esse lado que eu sigo, que é uma junção aí do sertanejo com o MPB, uma coisa mais suave, que é o que eu gosto, é o que encaixa na minha voz, assim, eu amo, sou apaixonada nesse estilo de música. Então as minhas composições são mais voltadas pra isso. E assim, eu amo.
1: E também o show está aberto pra todo quanto é tipo, né? Evento fechado, pra barzinhos também.
2: Sim, a gente faz evento fechado, a gente faz barzinho, casamento, confraternização de empresas. Então, assim, hoje a gente tem vários estilos, né? Vários formatos de show, tanto voz e violão, quanto acústico, quanto com banda completa. A gente consegue trazer várias propostas aí. A gente mescla bastante os shows com música internacional.
1: Eu vi, tem até rock também, né?
2: Temos rock, fazemos um rock também, MPB, sertanejo, um samba, às vezes sai, um pagodinho também. Então, assim, o nosso repertório, ele é 100% eclético. A gente traz todos os estilos. Porque assim, o que a galera gosta mesmo é trazer essa diversidade mesmo.
1: Tem alguma separadinha pra gente ouvir?
2: Claro, com certeza.
1: Muriel no violão.
3: Vamos que vamos.

0: Bem particular.
1: Particular. Aqui na região ou Ribeirão mesmo?
0: É em Jurucê.
1: Jurucê. Tá na região, então.
0: Exatamente.
1: Contato para Batatais, pessoal tá curtindo a gente. Fora de Batatais tem Franca, Itirapuã, patrocínio, região também de Minas. Quiser passar um contato pra gente aí, pessoal.
0: Com certeza. Eu vou passar aqui o contato da minha gestora, que é hoje quem faz a nossa agenda de shows, tá? Anota aí, 16992817553. Vou repetir mais uma vez pra galera que não conseguiu. 16992817553. E o Instagram dela é @anazerbinegestora.
1: E o Instagram da Lívia?
0: @LíviaBoldrinCantora. E o Instagram do Muriel é @MurielRosa.
1: Bom demais, Lívia. Sucesso, mais sucesso. Que dê tudo certo com suas composições agora, né? Vai ter gravações recentemente agora. E boa sorte. E pode
0: Muito
1: contar
0: obrigada.
1: Com a gente aqui, da Gratidão. TV e do rádio também.
0: Voltaremos sempre que você.
1: Novidades, só pular pra cá. Certinho, e confira tudo já na TV com o programa do Alex, educadora Música e Churrasco. Continuo por aqui, até as duas contigo na frequência. Valeu, gente, Lívia, Muriel, brigadão, Ana, ótimo fim de semana pra vocês.

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4: Lota

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1: Oi, 10 e 8, bom dia. 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

ZYD832, canal 272, Educador FM, Batatais, interior de São Paulo. Sou eu, João Luiz, na sua companhia por aqui até as duas. Fim de semana. E desta vez com a combinação perfeita Multicoisas, na sua cola até as 11. Felipe Nunes, bom dia, bom dia. One Republic.

Sofá da Sala 10x16, começamos com Roman Republic na sua manhãzinha na frequência. Oi Ludmilla, bem-vinda, bom dia, bom dia. Carlos César, bom dia também, excelente manhã pra vocês na sintonia. Pegando muito, muito, muito bem na sintonia. Rafael, bom dia, bem-vindo. Marcelo, bom dia, bem-vindo. Cleiton, bom dia. Alô, alô. Tamo junto, hein? Excelente fim de semana pra vocês, chuvinha na Estância Turística de Batatais. Produção, graus, graus, graus, graus. E o fim de semana vai ficar bacana, né? 21 graus nesse momento. Em Batatais, nossa região da Mogiana por aí também, né? A máxima hoje pode chegar a 23, mas não vai chegar, não, mano. Mínima 18, amanhã também chuvinha básica com 69% de chuva. Máxima 25, fim de semana, fim de semana. 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Você ligadinho com a gente na melhor comunicação. Falar sobre também as eleições. Mais de 2,5 milhões de pessoas baixaram o aplicativo do e-título nos últimos dias, segundo o Tribunal Superior Eleitoral. Segundo o órgão, a ferramenta foi a mais baixada nas lojas de aplicativos para Android e iOS. Inclusive, na quinta, dia 1º de outubro, foram registrados 1,349 milhões. Foram, sim, instalados nos celulares. Ontem, sexta, por exemplo, às 5 da tarde, outras mais de 1,2 milhão pessoas foram contabilizadas em todo o país. O e-título é a versão digital do título do eleitor, que facilita, assim, o acesso às principais informações eleitorais, como zona e a sessão de votação, certidões e a quitação de

débitos eleitorais. Já tô voltando com mais music pra você. Pega o zap zap, vamos deixar o dia amanhã mais harmoniosa, mais gostosa, curtindo a gente aí. Fica aqui comigo, fica na Edu, sempre sua boa escolha, a sua companhia, a sua história decorre, passa nas ondas da 102.

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0: Alexandre Pires, Léo Santana, pra você na manhã, Frequência Educadora. Oi, Helena, bem-vinda, bom dia pra você. Helena Laurato sempre tá com a gente aqui. O excelente abençoado fim de semana pra você, pra família toda. Obrigadão pelo carinho e pela comunicação com a gente aqui na Edu. Helena, é sabadão, chuvinha na estância turística e Multicoisas está contigo, pois está aberta também. 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Daqui a pouquinho eu tô voltando com muito mais, viu? Na sintonia perfeita da boa música. Cuidado. Ô, Júnior, bem-vindo. Bom dia, ele quer recordar com o Rockset. Então vamos trazer no próximo bloco pra você aqui a recordação lá de 88. Bom dia, cidade. Bom dia você pelo site, aplicativo, que nos acompanha pelo carro. Tá na City, tá no rolê, tá nas compras, tá em qualquer lugar, curtindo a melhor programação. É primavera, é manhã de sábado com muita alegria e você disposto a curtir a programação juntos o dia todo. Tô voltando com o som dele e o seu som também pode ser executado aqui. 999-86-1023. Pega bem.
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4: Bom dia, oi Paulinha, bem-vinda à programação da Edu.
5: Oi Johnny, bom dia, tudo bem?
4: Tudo beleza.
5: Deixa eu te falar, se não tem como você mandar um vidinho, mandando um oi pro Noah.
4: Mando sim.
5: Ele tá doentinho.
4: É, Noah.
5: Aquele dia que ele, que você falou.
4: Melhoras aí, Noah.
5: Mandou um abraço para ele, ele ficou, nossa... Ficou doido.
4: Ei, Noah.
5: Você pode mandar?
4: Mando sim.
5: Beijo.
4: Beijão, ótimo fim de semana, viu, Paulinho? Obrigadão pelo carinho. Noah, melhor aí, pequeno. 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

0: Ótimo final de semana. Eliel, bem-vindo. Perdeu de virada ontem. Ele, ao seu São Paulo, não vai. Educadora. Daqui a pouquinho tem seleção também, né? Último amistoso do ano.
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3: Bom dia, 11:03 em ponto.
4: E hoje,
3: PM prende 184 e captura 145 condenados em setembro em Franca, na região. E também temos previsão para o fim de semana de eleição no Brasil. A Polícia Militar, por meio do 15º Batalhão de Polícia Militar do Interior, divulgou nesta última sexta ontem o balanço das ações realizadas em setembro na região de Franca. Segundo a corporação, foram 184 pessoas presas e 145 condenados capturados durante o mês. Drogas e armas, também veículos recuperados. Ainda de acordo com levantamentos, policiais apreenderam 326 quilos de drogas e 21 armas ao longo do mês todo. O balanço registra também a recuperação de 32 veículos durante o período. E a fiscalização de trânsito realizou 89 testes em etilômetro. Bafômetros, também foram registrados 575 atuações por uso de celular no volante. Em nota, a Corporação do Interior afirmou que os números refletem um trabalho realizado diariamente pelos policiais militares do 15º Batalhão. Previsão, segundo o IMET, emitiu um alerta de perigo potencial para tempestade no interior de São Paulo, incluindo Ribeirão Preto e municípios da região. O aviso é válido das 8h25 até as 23h59 deste sábado, dia 3. Atenção você na rodovia também, vai com calma aí, viu? Segundo o Climatempo, apesar de ter a frente fria estar afastada aí do sobre-oceano, a atmosfera ainda permanece úmida. Além disso, uma área de baixa pressão no interior paulista, no continente também, favorece a formação das áreas de chuva. Campinas, Ribeirão Preto, Vale do Paraíba e Paulista, Metropolitana também de São Paulo, Macro, Metropolitana, Paulista e Araraquara. Atenção, você na rodovia, você na cidade, vai com calminha. Fique sabendo, de volta na próxima semana.
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0: Daqui a pouco, o Júlio tem um recado importante pra você. Bom dia, Júlio.
5: Um excelente dia a você e a todos os ouvintes. As boas-vindas de hoje vai para o Guilherme Henrique da Silva, aluno JCM do nosso curso de soldador, solda MIG, TIG e eletrodo. Guilherme, seja sempre bem-vindo em JCM. Espero que fique satisfeito com o curso escolhido.
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0: ZYD832, canal 272, Educador FM, Batatais, São Paulo, 24 horas, sempre com você. Sou eu!
1: Ah, quem tá aí?
0: My name, João Luiz, na sua companhia por aqui.
2: Atenção!
0: Até as 14 horas, sabadão bem legal pra você e pra família, viu? Tá nas compras, tá na onde? 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Dia 3 de outubro de 2026. David Guetta!

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2: 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Tem cerveja aí?
3: Tem.
2: E tá gelada?
3: Tá.

0: na sua manhã frequência educadora, zap zap 99986-1023, você participando, interagindo. Alô, Leandrão, Leandro Alves. Bom dia aí, hein? Excelente fim de semana pra você na sintonia também. Selvio, bom dia! Top fim de semana! Curtindo a programação da Edu, tá aí pensando onde você vai passar o fim de semana, onde você vai estacionar, qual será o seu rolê? Me conte aí, inclusive vai pensando no rolê ou já está de malas prontas? Vai passear, vai viajar e curtindo a 102, aí fechou, aí é bom demais. Fácil acesso a boa música, hein? Interatividade sempre com a gente. E daqui a pouquinho eu tô voltando com muito, muito mais pra você nesta manhã de sábado, dia 3. Que seu dia seja maravilhoso. Bom dia, cidade. Bom dia você pelo carro, no rolê, pelo site, pelo aplicativo. Sempre com a gente na total referência da comunicação. 11:19.
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0: educadora pega bem. 11:28. Bom dia.
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da Marcinha também curte, né, Marcinha? Bom dia, bem-vinda, de caroninha pra você também. Sempre na boa curtição. 999-86-1023, participando, interagindo, mandando o seu aulé, o seu aulé. Olha, o Cristo Redentor celebrando 95 anos com programação especial também, hein, pessoal? É, sim, 95 anos. Dia 12 de outubro aí, e terá uma programação mais especial ao longo de todo esse mês lá no Rio de Janeiro. As comemorações reúnem ações sociais, também eventos culturais, celebrações religiosas, iluminações diferenciadas e uma agenda de que também dá continuidade à contagem regressiva para o centenário do monumento. As atividades começam neste fim de semana e seguem até o fim de outubro.

com atrações em diferentes pontos da cidade. Entre elas estão o lançamento de uma edição especial da Turma da Mônica, uma exposição com obras que vão integrar futuro Museu do Cristo Redentor e novas parcerias com instituições do Brasil e de outros países. As principais comemorações ficam para o dia 12, data do aniversário do monumento. A programação inclui uma missa pelos 95 anos, abertura do mostro, que mostra aí, da mostra Cristo Redentor rumo aos 100 anos e o lançamento de um selo comemorativo. No mesmo dia, a Catedral Metropolitana de São Sebastião recebe uma ação com serviços e atendimentos gratuitos para as pessoas em situação de vulnerabilidade. As ações sociais, no entanto, não ficam restritas ao aniversário. Durante todo o mês, a campanha Clássico é Brincar busca arrecadar 10 mil brinquedos e livros, também infantis, para crianças em situação de vulnerabilidade. As doações podem ser feitas pela internet.

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0: Alice, bem-vinda. Bom dia, bom dia.
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1: Boa tarde, gente! Tô na área, ZYD832, canal 272, Educador FM, Batatais, São Paulo, 24 horas, sempre com você. Sou eu, João Luiz, na sua companhia. Agora é tarde, é sabadão, dia 3 de outubro, chega mais aí com a gente. 102,3. Sempre ao vivaço, alto da Vila Cruzeiro, sempre com você. Boa tarde, cidade e região. Vem que tem Educador. Em volume máximo. Ela, a Britney, pra recordar Toxicity.

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0: Suzy Belucci, Madison, como um beijo. Alô, Gabriel, bem-vindo. Boa tardinha pra você, hein? Excelente finalzão de semana pra família toda aí na sintonia com a gente. Tá no Riachuelo. Quem tá também no Riachuelo é a Roseli. Roseli, estão trabalhando hoje? Vocês estão com cara que estão no rancho. Hã? Hein, Rose?
1: Errou!
0: Renato, tu tá aí, Renato?
2: Deixa de frescura, mano.
0: Hoje pode.

0: eu choro, mano.
1: Calma, Gabi, a Gabi tá no rancho, não tá?
2: Ai, caramba.
1: Ah, não, né?
3: Errou!
1: Boa tarde pra vocês, família, excelente finalzão de semana na sintonia, pegando muito bem. Pessoal, lá em Jabuticabal com a gente também. Alô, Maurício, lá em Jabuticabal, na sintonia, bem-vindo, top fim de semana. Jair, boa tarde, meu parceiro. Éder, boa tarde também. Chegamos, hein? Você ligadinho aí, alguns já chegando do trampo agora.

0: audiência, seu carinho. Manda o seu som, daqui a pouquinho eu vou trazer o som do Gabriel por aqui. Tem o Mano Walter, e a Simonita Mendes. Rapidinho, break, já tô voltando, não vai levar nem um minuto. Pega
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Samuel Rosa, segue o jogo, segue o fluxo na sua tarde. Frequência continua em alto volume pra você ligadinha aí, hein? Faça acesso à boa comunicação da Edu, 99986-1023 participando. Débora, boa tarde, bem-vinda, viu? Um ótimo fim de semana pra você, pra família toda aí, tá com a gente nos bancários, na sintonia perfeita. Olha, o Brasil tava jogando aí, eu fui lá conversar com o Lu.

0: Agora há pouco tava 2-0 para o Brasil. É, um tempinho atrás aí, quanto tá o jogo? Começou às 11, né? Então tá quase terminando, já terminou. Como tá o Brasil? Brasil e a Índia, mas se não ganhar da Índia, eu vou te falar pra você, hein? É, se não ganhar da Índia, pode esquecer, gente. Pode esquecer. Brasil e Índia. Índia, cadê você? Seus cabelos. 3-0 para o Brasil. Estevam, Pedro e o Samuel Lino, dois do Flamengo, fizeram gols do Brasil, né? 3-0 dos 67 minutos. Então tá na segunda etapa, tá? Faltando aí alguns minutos pra terminar o jogo. 3-0 para o Brasil, bebê. Alô, Bruno, bem-vindo, boa tarde. Jefferson, boa tarde também. Antônio Noves, boa tardinha. Excelente finalzão de semana pra vocês aí com a gente no QAP da Melhor, zapeando, participando. Daqui a pouquinho tô voltando com muito mais na sua tarde. É música boa, interação, é a melhor programação da primavera, aqui. Sempre com a número 1.
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0: Tiago York, menos é mais, amei te ver, oh rapa! Marcelo Falcão e a trupe toda, anjos, pra quem tem fé, começamos com Alex Aaron.
1: De 2,3.
0: Ordinaire, essa aqui vai lá pra Luciana.

0: tô voltando com muito mais. Nossa última hora de participação por aqui. A timeline também, Simoninha Mendes, Bruno Elmarrone, Country Beat e Universal Limões. Já já estamos retornando. Renatão, ele apareceu, olhei, olhei lá. É um trampo, né, Renato? A patroa não te liberou, né? A patroa tá maldosa esse fim de semana. Ô, patroa, libera o homem aí.
1: Errou!
0: Rose.
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1: 1:04, temos Vistory. Vistoria Veicular na sua companhia por aqui até as duas.
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1: Boa tarde, 1:06, voltamos em alto volume na sua programação de primavera, sabadão, dia 3, outubro, ZYD832, canal 272, Educador FM, Batatais, São Paulo, 24 horas ao seu dispor, sempre com a melhor. Prosseguimos ao vivaço, Centro Rádio TV, alto da Vila Cruzeiro. Alô, Daniel, bem-vindo, ótimo fim de semana, 48 anos. Educador. Tate McCarry.

0: Goiás. 1h14, chegamos na hora 1 pra você, sempre com a boa companhia de Vistory. Vistoria Veicular. Sim, na timeline também rolamos a Agroplay na Castela, recordamos Ira e a Peach por aqui e a Tate McCary. 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Vistoria veicular na sua companhia por aqui, na tarde recheada de música boa, que já vem voltando trazendo muito mais. Quem pediu o Eduardo Costa aí? Já tá na programação, segura aí, foi a Regina, né? Ah, daqui a pouquinho tem ele por aqui, o Mineirinho de Abre Campo. Boa tarde! 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

Regis, São Sebastião do Paradise, tá com a gente, tá na área, tá na escuta do QAP, né, Regão? E tempo bom também em Paraíso aí, tá? Tranquilinho. É igual botar atrás. 22 graus, 21 graus. Ótimo fim de semana pra você, pra esposa e pra todo mundo de São Sebastião do Paraíso. Sempre com a gente na sintonia perfeita. Sorriso 1:43, boa tarde.

0: tomar um golinho pra refrescar esse calorão, né? Educador. É verdade?
1: Epa!
0: Tá com um clima bacana. Propício. Valeu, casal. Cliente todos aí.
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4: 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Bora pra cá!

Mari Fernandes, na sua tardinha. Oi, Romilda, Carlão, estão na parada ainda aí? Tá. Pode concorrer nas barraquinhas, né? Bom finalzinho de trabalho pra vocês, excelente abençoado fim de semana pra família toda, viu? Romilda, Carlão, abração, tamo junto.

Caros, na sua tardinha. Ficamos por aqui na sua melhor frequência. Já já tem a tarde de sucessos com a Cícia, depois o MC também, até as 7, a partir das 17 até as 19. Voltamos a nos falar na próxima segunda, às 17, no

0: MC. Obrigadão pelo carinho, pela audiência. Fiquem com Deus. Um ótimo, abençoado finalzão de semana com muita paz. Juizão no cabeção. E bora sempre com a boa companhia. Até lá. Já já tem a Cissorla contigo. Tchau, gente. Fui.
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1: Oi, gente, tô chegando na sua tarde, sabadou, com S de Cissa de Paula, em ZYD 832, canal 272, Educadora, Batatais, São Paulo. 3 de outubro, 26 graus, um tempinho delícia, delícia, hein? Quero você juntinho de mim aqui.
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1: Tarde, tarde, tarde, minha gente linda, maravilhosa desse meu Brasil. Como é bom tá aqui. Sabadão, mais uma tarde, delícia com você. O nosso sabadão vai ser diferente. Já te convido a estar aqui comigo, já mandar alô, já mandar recadinho. E eu já te desejo aquelas energias maravilhosas, já tô emanando aqui. Aquelas energias gostosas, gostosas. Então, que seja um sabadão lindo, abençoado, pleno. Que papai te

0: Rosa Mars. E brinda aí, brinda aí, brinda aí, que é sabadão, bebê. Brinda aí, coisa gostosa, um sabadão lindo aí pra você. Pra quem pode relaxar, descansar, passear, festejar, coisa boa, né? Agora quem vai trabalhar, vamos que vamos. Vamos que vamos, que a gente tá aqui pra isso. Gente, deixa eu falar pra você agora às 2h21 da tarde. 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Daqui a pouquinho eu tô de volta, a gente vai falar de esportes. E é claro, tem recadinho chegando aqui. Que gostoso, hein? Pega bem,
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1: 102.3. 2h25, já é hora de falar de esportes. 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
2: E que maravilha! Brasil goleia a Índia por 4-0 em amistoso, encerra a data FIFA. É isso aí. A seleção brasileira venceu a Índia por 4-0 neste sábado, dia 3, em um amistoso disputado em Salt Lake Stadium, em Calcutá. O confronto foi o último compromisso do Brasil nesta data FIFA e também marcou o primeiro encontro entre as seleções principais dos dois países. O Brasil abriu o placar aos 27 minutos do primeiro tempo. Estevão recebeu pela direita, cortou para o meio e finalizou de fora da área para marcar. Aos 41 minutos, Pedro ampliou. O atacante recebeu o passe de Estevão, avançou livre e bateu rasteiro para fazer 2-0. Na segunda etapa, o técnico Carlo Ancelotti aproveitou, a partida para fazer testes e promoveu várias mudanças na equipe. Samuel Lino entrou no lugar de Vini Júnior e marcou o terceiro gol aos 12 minutos após receber assistência de Pedro. Já nos acréscimos, aos 49 minutos, Lino voltou a balançar as redes e fechou a goleada por 4-0. Que isso, hein, Brasil? Tá indo bem. 4-0 foi bom, hein? Agora a gente fica pensando, e Vini Júnior? Não mostrou muito aquele resultado que a gente esperava, não, hein? 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
2: Fim de semana gostosinho aqui na Educadora. E deixa eu te mandar

0: beijinho. Beijinho. Caprichadão. Pra galerinha que já chegou, tá animadinha, né? Tá animadinha, já fazendo um churrasquinho. Por falar em animadinha, deixa eu mandar um monte de beijo. Animadinhos pra Dinha, pra toda a sua família. É isso aí, hoje eu participei do casamento da filha dela, da Nali, do Pedro. Ai, que orgulho pra mim, casei mais um, gente. Que orgulho pra mim ser celebrante de casamento, de um casamento tão lindo. E tá lá, todo mundo festejando, vai ouvindo a educadora, tá ouvindo a educadora lá, hein? Gente, beijo pra todo mundo aí, beijo pros noivos, a Nali Pedro, pra toda a família, Dinha Lopes, seu Davi, né, que é o pai da Nali, toda a família lindona, conhecer todo mundo lá, gente. Que delícia, que família animada, animada, animada. Agora vamos passar a tarde ouvindo a educadora, né? Vão me acompanhar aqui, é coisa linda de se ver, viu? Quem mais tá aqui? Júlio Leone, meu querido. Boa tarde, manda uma moda pra nós. Ei, moda é boa nesse sábado, né? Abraço, abraço, abraço pra você. Regis, oi, tudo bem? Tudo bem com você, Regis?
1: Boa tarde, Cissa.
0: Boa tarde, meu querido.
1: É isso aí, Cissa, agora é nós.
0: Agora é nós.
1: É, agora é nós aqui na 102,3.
0: É isso aí.
1: Então vamos lá, uma boa tarde pra você, pra todos os seus ouvintes. Seja muito bem-vinda,
0: né, Cissa? Obrigada.
1: E vamos lá, então, com Tarde de Sucesso.
0: Bota a animação aí, sobe esse volume aí, porque a gente curte. Finalzão de semana com a educadora é mais gostoso.

deu errado, né? Cheiro de culpada, Júnior e César. Sucessão, sucessão essa moda, hein? Educadora pegando bem, 2h42. 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

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Gente, daqui a pouquinho eu tô de volta, exatamente pra você participar e votar comigo.

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4: Oi, 2h47. 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
4: É hora de você participar, é hora de votar, é hora de escolher a sua preferida. São duas opções. E eu quero saber de você, qual que você vota? Qual a sua preferida? Qual a sua preferida, minha gente? Qual a sua preferida? Vai votando, vai participando, vai escolhendo a sua, tá? Pelo Zap Hits. Agora pelo zapinho da Educadora, é claro. 99986-1023. As indicações eu te falo agora. Mr. President com Kojambo. Você já dançou muito essa, né? Eu sei. Você já dançou muito essa. E a segunda opção, a segunda é o seguinte. Skank. Tanto... Qual delas eu quero saber de você? Qual delas é a sua preferida? Vem votando. Enquanto isso, você vai curtindo aquela beiradinha e depois a gente ouve inteirinha a campeã, ok?
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0: Ai, ai, ai. Dançou, né? Gente, a gente dançou muito essa, hein? Delícia, Mr. President, Coco Jumbo. Fala, Beth! A Beth tá por aqui, né, Beth? Elizabeth, ótima tarde pra você, ótimo sabadão, tudo de bom? Votando na primeira, Beth, votando na primeira. Quem mais? Meu amigo tá por aqui? Meu amigo Assis!
1: Boa
0: tudo
1: tarde,
0: bem?
1: Cissa.
0: Oiê! Tudo bem?
1: Estou aqui em Batatá, acabei de chegar.
0: Está aqui, gente!
1: Estou aqui na minha residência, batendo um ranguinho esperto e só alegria. Estou aqui agora, mando um abraço aí para você e para toda a galera aí da educadora, viu? E tô aqui agora, é só alegria, descansar um pouco. Tá bom, Cissa?
0: Foi pra lá, fica, passeou, com Deus, um abração. Voltou. Abração, querido. Foi pra lá, passeou. Agora é descansar aqui, né? Curtindo a educadora, relaxando nesse sabadão. Coisa boa, coisa boa, coisa boa. Que mara, adorei, viu, Maci? Super abraço pra você. Regiane, você tá votando, né, minha linda? Regiane tá votando aqui na primeira indicação. A gente dançou, né? Como a gente dançou. Um beijo pra você, linda. Bom, tá na hora da gente curtir aquela beiradinha da segunda, tá bom? E você vai curtir agora Skank. Vem votando, depois a gente vai ouvir a campeã inteirinha.
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0: Tá cantando aí nesse sabadão? Deixa eu mandar um beijo pra Maria Bonfim. Ah, que linda! Beijo pra você. E a Maria Aparecida também apareceu por aqui, né? Pra votar na primeirinha. Gente, a galerinha quer animação nesse sabadão. Adoro! Ana Paula! Oi, Ana Paula. Essa linda também tá com a gente. Tá votando na primeira e já pediu a sua. É isso aí, já aproveita. Já aproveita, vai participando, vai votando, vai pedindo a sua. Reginaldo, saudade de você, meu amigo. Que bom te ver por aqui. Uma ótima tarde, um ótimo finalzão de semana pra você também. Reginaldo tá votando na segunda. Abraço, hein? Tudo de bom pra você aí. Bom, gente, já tá mais que na hora, né? Então já aumenta esse volume. Ah, tá aqui nos 45 do segundo tempo. A Roseli apareceu. Roseli... Ótima tarde pra você, votando na primeirinha também. Roseli também dançou muito essa, né? Tenho certeza, Roseli, que você dançou muito essa. Bom, então é hora, hein, de conferir a grande campeã do Zap Hits com conveniência, 14 de março, agora inteirinha. Aumenta aí.
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0: ai, ai, é.
1: Eita, dançamos, hein? Assim, deixa eu mandar um beijo pra minha amiga Vânia, que também dançou comigo. A Vânia dançou comigo, dançou comigo. Vânia Cristina, sua linda. Ela tá aqui, ó. Boa tarde, minha linda, maravilhosa amiga. Ai, que linda que você é, viu? Ótima, ótima, ótima tarde pra você. Que bom que você tá aqui comigo. Eu fico tão feliz da sua companhia. Beijos enormes. Tá bom, meu amor? Bom, gente, vai ficando por aqui. 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
1: Não, esse sim é o som da primavera. A estação fica muito melhor com você curtindo essa aqui com a gente.

Bora comigo, tem muito mais aqui. Cissa de Paula, em ZYD 832, canal 272, Educadora Batatais, São Paulo. 102,3. Sabadão gostoso, é finalzão de semana, eu, você, aqui na melhor.

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0: bebaça, hein? Marília, Maiara e Maraíza, as patroas. Educadora pegando bem, 3:18. Tá pegando bem aí? Tá curtindo bem aí? Bom, daqui a pouquinho eu tô de volta, viu? E a gente vai ficar em babadinho? Tem babadinho? Tem. Claro que tem, né? Segura aí que eu volto.
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6: Ei, qual o babado da vez?
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6: 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Babado chegando por aqui nessa tarde de sabadão, porque a gente não pode ficar sem babadinho, né? Não dá. A gente tem que ficar desse babadinho. É bom, né? Ter um babadinho aqui pra gente extrair. Bom, deixa eu contar pra você. Ingra Soares, ela revelou na sexta-feira que o buquê de flores recebido, né, por ela, foi enviado pelo ex-marido, o cantor Zé Vaqueiro.
8: Rapaz!
6: Um clima de reconciliação, né? A influenciadora havia mostrado o presente nas redes sociais, mas contou que o cartão não trazia identificação de quem havia feito o envio. Só depois que ela descobriu, né, a autoria e se declarou feliz com a atitude do artista. Ela disse o seguinte: eu recebi flores e no cartão não havia remetente. Só depois fiquei sabendo que tinha sido enviadas pelo Zé. Fiquei muito feliz. Nesses 11 meses de separação, nós nunca nos afastamos de verdade. Achei linda a sua atitude. A separação do casal foi anunciada em novembro de 2025, né? Após 6 anos de relacionamento. Os dois, né, são pais de Daniel e Arthur, que morreu em julho de 2024, aos 11 meses de vida. Ingra Soares, ela disse o seguinte: o futuro a Deus pertence. Mas ela disse o seguinte: eu o amo muito com todas as minhas forças, mas só o amor não basta. Por isso, nesse momento, eu prefiro continuar assim, como estou. O futuro a Deus pertence, mas eu acredito na minha família. Olha aí que linda! Vamos torcer, né? Vamos torcer para que tudo dê certo.
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6: Educadora pegando bem. A Érica tá por aqui pegando bem. Quem mais? Deixa eu mandar um beijo pra Lu. Você quer ouvir? Ah, o chá. Um beijão pra você. Quem mais tá aqui? Fala, Danilo. Ótima tarde, Danilo. Ótima tarde. Tá pedindo aí, Henrique e Juliano, já capricho pra você, tá bom? Quem mais aqui? Fala, Eliel. Oi. Oi,
10: minha linda.
6: Tudo bem?
10: Você tá? Sabadão, hein?
6: Sabadão. Então,
10: vamos hoje de menos é mais champanhe, fazendo favor, tá?
6: Porque champanhe?
10: Eu vou ir pra você. Isso sim, é o dia de máximos, hein, Cícero? A partir das 18h30.
6: Ah, é?
10: 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Caso se chover, não rodaremos, hein?
6: Tá aí o Eliel fazendo o merchan dele. Abraço pra você, Eliel. Tudo de bom, feliz sabadão. Bora comigo na Educadora pegando.

Ele é romântico, romântico, romântico, né? Educadora Pegando Bem, 3h34. Pegando Bem na melhor sintonia, vem comigo. Tem muito mais pra você nesse sabadão. Curtir, se divertir. Aqui é o lugar certo, viu? Já já eu tô de volta.

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9: Pega bem, meu bem. 3h38, pega bem você aqui na melhor, melhor, sabadinho, gostosinho, eu você na Educadora. Deixa eu mandar mais beijo, vai. Quem mais tá aqui? Ali, a Lidiane tá aqui, né? A Valéria também na sintonia, um beijão pra você. Fala, minha amiga Karina. Minha amiga Karina tá aqui, ó, animadinha, animadinha, animadinha, sabadão gostoso. Curtindo a Educadora, pegando super bem. O Zé também tá aqui, fala, Zé. O Zé tá na sintonia, tá pedindo o quê? Uma saudade. Ah, tá, entendi. Um axé de saudade. Um axé de saudade. Tá, entendi. Um axé de saudade. Então aumenta aí que a gente vai viajar nessa saudade agora. Aumenta aí que tem axé. Viajando direto do túnel do tempo.
11: Mostra esse Egito pra mim, vá.

Mulheres. Educadora, educadora, educadora, pegando super bem. E, gente, sabadão, sabadão, sabadão, e a galerinha tá animada. Olha aí, tem gente em festa, tem gente curtindo, tem gente divertindo. Deixa eu mandar um beijo pro Beto, Tofete, que fez aniversário. Meu querido, toda a família Tofete que tá reunida, saudações aí pra vocês. Lúcia Tofete, um beijo, minha linda. Delei Arantes, um beijo, meu querido amigo. Família lá tem festa, tá faltando eu, viu? Eu vou chegar atrasadinha, mas eu vou aí, hein? Sabadão com eles, essa família é tão linda, tão unida. Beijão aí pra vocês. Beto, mais uma vez, parabéns, meu querido. Tudo, tudo, tudo de bom pra você. Gente, daqui a pouquinho eu tô voltando com mais e demais.

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Bora, minha gente! Bora comigo! Sabadou com S de Cissa de Paula em ZYD 832, canal 272. 3 de outubro, 24 graus, eu e você com a melhor...

That's a galho of dampirinhas, dampirinha. Meu Deus, meu Deus, meu Deus. Aí, ó, programação educadora. Pegando bem no seu sabadão. Sabadão gostoso é aqui, você já sabe, né? Então, bebê, tem muito mais pra você. O Regis foi até dali uma corridinha, né? Ele falou que foi buscar duas pizzas. Podia entregar uma aqui na educadora, viu, Regis? Foi buscar ali duas pizzas, uma corridinha. E na sequência ele volta curtindo a educadora. Tô te esperando, hein? Educadora pegando.

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2: Olha o final de semana com a Educadora aí, minha gente.
3: 4h16, boa tarde.
4: Por aí, né? Você fica pagando de desapegado, mas você não esquece as coisas que eu faço, né?

inscrito no escuro, educadora, pega bem, 4h31, tá pegando bem? Tá fazendo o que de bom aí? Tá fazendo o que de bom? Tá curtindo educadora, né? Não! Bom, gente, feliz sabadão pra você e que alegria ter você aqui na melhor sintonia. Tá curtindo educadora? Olha aí, onde você tá? Você pode também curtir educadora pelo aplicativo, sabia? Só ir na sua lojinha da Play Store, entra lá. Digita educadora, isso, educadora FM 102.3, já vai dar a gente lá, viu? Você já vai ver a gente. O ícone G, amarelo e azul, olha que lindo, é a gente, é a gente, é a gente. Já clica lá, já vai com a educadora aonde você estiver, tá bom? Daqui a pouquinho eu tô de volta com mais...

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5: Ah, gente, olha só, um babado tão lindo que poderia dar certo esse babado, sabia? Gente, o Brasil chorou, né? A morte de Lito Souza. Então, uma proposta criada no portal E-Cidadania do Senado Federal sugere que o Aeroporto Internacional de São Paulo, em Guarulhos, passe a levar o nome de Lito Souza, criador do canal Aviões e Músicas, que morreu na última quinta-feira, com 59 anos. A iniciativa propõe a denominação Aeroporto Internacional de São Paulo, Guarulhos, né? Joselito Geraldo de Souza, nome de registro do comunicador. Na justificativa, o autor destaca os mais de 36 anos de atuação de Lito como mecânico de aeronaves, sua ligação profissional com Guarulhos e o trabalho de divulgação de informações sobre aviação e segurança de voo para milhões de pessoas. Por enquanto, a mudança é apenas uma proposta popular e não significa que o aeroporto terá o nome alterado. Para avançar e se tornar uma sugestão legislativa a ser debatida no Senado, a ideia precisa alcançar 20 mil apoios até 30 de janeiro de 2027. Vamos lá apoiar. Atualmente, o nome oficial do terminal homenageia o ex-governador de São Paulo, Paulo André Franco Montoro. Nada mais bonito, né? Do que colocar, eu acho, uma homenagem a essa Lito Souza, né? Acho que sim.
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5: Oi, deixa eu mandar beijo aqui. Galerinha que tá curtindo o sabadão com a Educadora. Fala, Cris. A Cristiane tá por aqui, né, Cris? Ótima tarde pra você. Ótimo finalzão de semana também pra Rita. Pra Cleusa. E tem gente aqui, que maravilha. Fala, Lúcia Helena, sua linda. Ótimo finalzão de semana pra você também. Ela quer ouvir um chonei. Chonei, chonei, chonei, chonei. Tudo de bom aí, sua linda. Tudo de bom. Quem mais? O Rafael também tá aqui. Tá pedindo uma do Daniel. Vou caprichar também. Do Daniel. Bem top. Top, né? Afinal, aquelas modas aqui. Daqui a pouquinho tá chegando mais moda. Aquelas bem caprichadas. Você sabe que aqui na Educadora sempre pega bem. Já aumenta aí.

0: Uau, que moda linda! Daniel Edson Hudson, educadora pegando bem. 4h53, boa tarde.
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Ai, essa música é tão linda, a gente viaja, som e imagem, Guilherme Santiago, educadora pegando bem, ainda mais curtindo uma música dessa, com uma chuvinha dessa, gente, que chuvinha mansa, que chuvinha gostosa que tá por aqui na educadora, eu fui lá correndo ver. Gente, que chuvinha delícia, delícia, delícia, né? Oh, sabadão gostoso e como somos abençoados. Olha que chuvinha mais calma. Que chuvinha mais calma, hein? É só agradecer mesmo a papai, viu? Eita! Bom, e você, tá aí aonde? Tá ouvindo a educadora? Tá chovendo aí? Tá chovendo por aí? Me conta se tá chovendo. Daqui a pouquinho eu tô de volta. Chovendo moda! Educadora, música do campo tá chegando!

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você gosta de moda, é? Então aumenta esse volume. Cesta de Paula, em ZYD 832, canal 272, Educadora Batatais, São Paulo, aos modão, gente! Agora sim, chegando com tudo, nosso MC, saudade que eu tava. É modão estralando aqui.

pra você pedir a sua, pra gente curtir muito modão daqui pra frente, hein? Que maravilha! Deixa estralar, bota o som no 12, porque tá chegando moda, daquele jeito que a gente gosta, caprichadinha, daquele jeito que a gente gosta. Então você vai no zapinho já, já vai pedindo a sua, que é claro que eu vou atender, né? Sobe esse som aí, já vem comigo, que aqui a gente gosta é de moda. Educadora, pega bem.

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1: Tá aqui, Juliano César, quem será seu outro amor? 5h15, galerinha curtindo aqui, Educadora. Ô,

0: maravilha! Como eu gosto da sua presença aqui, como eu gosto! Deixa eu mandar um beijo pra Valéria Bombonato, que tá aqui na sintonia. Um abraço caprichado pro meu amigo Júlio Leone. Boa tarde, Cícero. Manda pra nós aí, ó, uma moda pra nós, pro Dudu da Masterdom. Olha! Alô, Dudu! Alô, Dudu da Masterdom! Vou caprichar num trio Parada Dura aí pra vocês, tá bom? Quem mais aqui? Oi, Josi!
1: Cícero, boa tarde, tudo bem? Tudo. Aqui é a Josi, a mãe da Sarinha.
0: E você, como é que você tá?
1: Eu quero que você toca de Paulo e Paulino.
0: Ó! Oh.
1: Ponto final. Vai especialmente pro meu pai Cláudio, pra minha mãe Roseli e pra Sarinha. Beijo, tchau.
0: Beijo, Josi, pra você, pra Sarinha, pra essa família linda, linda, linda, tudo de bom, tá? Obrigada pela sua companhia. Na sequência tem de Paulo e Paulino, aumenta aí que tem moda caprichada.

0: Zé Mato Grosso e Matias. Na educadora pegando super bem. E sabe o que pega bem? 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Daqui a pouquinho eu tô de volta. Vou atender seu pedido, seu recadinho e tudo mais. Segura aí!
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4: 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Babado, minha gente, babado às 5h32 da tarde. E tem gente que tá aqui, tá? Cadê?
6: Tá aqui, tá.
4: Ah, cadê meu? Cadê meu?
6: Tá aqui, tá.
4: Ah, meu, tá aqui, tá. Tem gente que tá aqui, tá. Tá numa felicidade, tá assim, ó, daquele jeito. Estou falando da Mayara. Ela aproveitou a sexta-feira ontem, ao lado do namorado Felipe Cavalieri, e resolveu refazer a foto que ela ganhou a curtida do amado no início do ano, antes mesmo de os dois começarem a se relacionar. Aí ela escreveu o seguinte, abre aspas, refazendo a foto do começo do ano que ele curtiu. Agora ele está aqui. Entendedores entenderão, escreveu ela postando ao lado do amado, olha. Toda felizinha, um sorrisinho mar, um sorrisinho top. Ela tá aqui, tá, gente, numa felicidade, refazendo a foto, tá toda aí, ó, toda feliz, um sorrisão no rosto, tá curtindo, hein? Que coisa boa, felicidade pra ela, não é? Porque todo mundo merece, né? Todo mundo merece, né? Claro que tem sempre alguém assim do contra que vai lá e fala do corpo, de não sei o quê, disso, daquilo, né, gente? Eita, lelele, lelele, lelele, lelele. A galerinha, né? Galerinha, eu ia falar um detalhe aqui, mas hoje é sábado, não posso falar isso. Deixa pra falar na semana, aquela cutucada. Sabe aquela chicotada que eu gosto? Deixa pra semana, hoje é sábado, né? Mas o seu comentário, né, me diz muito mais ao seu respeito do que da pessoa mesmo. É bom observar os seus comentários, tá? Porque os seus comentários nas fotos e alguns detalhes diz mais sobre você do que a outra pessoa mesmo. Cuidado. Cuidado, cuidado, cuidado. Muito cuidado com isso.
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4: Educadora pegando bem, sabadão gostoso. Gente, eu tava ansiosa pros modão, você também? Eita! E você que tá em casa, aliás, você que tá em casa, tá na faxina, tá de boa, tá passeando, tá trabalhando. Vamos junto, gente! Quem gosta de moda aí dá um grito. Vamos junto. Manda aí a sua mensagem, manda o seu alô, pede a sua. Eita! Bora aí, deixa eu atender a galerinha que tá aqui querendo moda, querendo moda, querendo moda. A Janaína já me pediu uma Lauana Prado. Vou caprichar pra você, tá bom? Uma Lauana Prado. Beijo, linda. Quem mais tá aqui? Lá de Nupuranga tem meu amigo É, Paulo, manda um abraço aí pra nós, mas é

0: Claro. Um abração, finalzão de semana abençoado pra você, pra toda a galerinha de Nupuranga. Faz um tempão que eu não vou no Nupuranga, hein? A última vez que eu fui no Nupuranga foi Natal. Eu acho que do ano retrasado ou do outro aí. Gente, eu tô precisando ir no Nupuranga. Um abraço aí pra vocês de Nupuranga, viu? Que mais? Que mais? Adriana Soriano. Adriana tá aqui, ó. Eita, essa maravilhosa. Mandou foto e tudo. Que coisa mais linda, seu neto, meu Deus. Ô Cícia, eu mando modão pro meu esposo. É Magras? Magras? Pela linda família que construímos, dizer que eu amo muito ele. Estamos aqui, ó, reunido, tomando uma, cortina educadora. Eita, coisa boa! Agora com a família completa, dois netos, a Lauren. Ai, a primogênito, o primogênito, né? É o Bernardo. A Laura primogênita, né? Lauren. Primogênita, Lauren a primogênita. E o Bernardo com 18 dias. Gente, coisa mais linda. Olha o tupete do Bernardo, meu Deus. Com 18 dias, olha o tupete do Bernardo. Ah, tá magrão. Eu falei, uai, deixou com pergunta. É o magrão o esposo dela, viu, gente? É o magrão. Um abraço aí pra toda essa família linda. Que coisa mais linda de se ver, né? Que delícia de neto aqui. Coisa boa. E a Deinha também tá... Você tava sumida, Andréia? Você tava sumida, Deinha? Onde é que você tava?
1: Oi! Uma tarde de saúde pra você.
0: Pra gente, nós.
1: Tem como você tocar pra mim nessa longa estrada da vida?
0: Ó.
1: Manda pra todo mundo que curte música boa. Educadora, pega bem. Consciência de Paula animando nossas tardes. Muito obrigada.
0: Eita, coisa linda. Eu tô com saudade de você, Andréinha. E ó, vou falar sério. Eu tô olhando o tempo, por isso que o tempo mudou. Porque Andréinha, velho, ela não pediu um Zezé o tempo todo. A gente precisa dar uma olhadinha no tempo. A gente precisa dar uma olhadinha no tempo. Mas eu vou rodar um Zezé só porque eu gosto de você e muito, viu? Bora curtir aqui o pedido da galerinha. Aumenta aí. E a educadora pegando bem.

0: animais e o frio da madrugada. Educadora pegando bem 6 em ponto. 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

Black, bora comigo nessa noite! Cícia de Paula, em ZYD 832, canal 272, Educadora Batatais, São Paulo, vamos que vamos, hein? 102,3 de outubro, 25 graus, eu, você e a melhor!

0: Limões.
1: Valeu!
2: Valeu, César Menotti Fabiano.
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que linda moda, hein? Vestido de seda com Christian Ralph, top demais. É a sua educadora nessa noite gostosa, noite de moda. Eita, estrala uma aí, ó. Um slack tech. Já tá? É assim mesmo que fala? Um slack tech. É. Galerinha já tá caprichando.

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1: É mais moda aí que você quer? Mais moda? É mais moda? Então bora lá que tem mais moda. Deixa eu mandar mais beijo, vai. A Joyce tá aqui na sintonia também. Fala, minha amiga, ela quer ouvir um panda. Coisa boa, coisa boa. Mariângela tá na sintonia, minha amiga linda. A Cíntia também tá aqui. Eita, eita, eita. Só moda, solta moda aí, Cícia. O Roberto também tá por aqui pedindo um Chitãozinho Chororó. Então vamos caprichar, gente. Tem que aumentar esse volume aí. Caprichar aí que eu capricho daqui. Educadora pegando bem.

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2: Honra demais cantar com o trio Parada Dura, né?
3: Que prazer.

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0: Leonardo e Eduardo Costa, é top, é top, é top demais, né? 6h35, ótima noite pra você ligadinho na Educadora. Finalzão de semana gostoso, gostoso, um tempinho gostoso. E tem visita aí, minha amiga, a Adriana tá recebendo mais visita aqui, ó. Cícero, eu tô com uma visita, a Antônia, mãe do meu genro. Ela quer uma música, vou caprichar então pra vocês, pra Antônia. O que que tem de bom aí hoje, hein? Divide comigo. Tem churrasco, tem aquela janta já. O que que tem de bom aí? Tô passando por aí, é só passar o endereço, tá? Sou bem caruda. Só passar o endereço que eu tô chegando aí também. Tá faltando eu aí, né? Presente. Porque eu já tô aí no radinho. Aumenta aí que essa daqui é pra vocês, especialmente pra Antônia.
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nosso último bloco, hein? É o nosso último bloco. Depois você segue com a programação educadora. Top demais, né? Finalzão de semana. Olha só. Você curtindo educadora, só música boa por aqui, hein? Então, nosso último bloco, gente. Deixa eu mandar um alôzinho aqui pra quem tá curtindo. Já tá em casa, já, ó, preparando aquela janta delícia. Tá todo mundo reunido? Ou você já tá pensando na sobremesa igual eu? Eu já tô aqui ensaiando o que eu quero aqui de janta e de sobremesa, hein? Ah, o Paulo Júnior vai ter que se virar hoje. Você sabe quem é que fica escutando de butuca lá no radinho pra ver se eu falo do Paulo Júnior? É a Dinha Lopes. Ela fala assim, ó, mas eu vou te contar, seja o dia dele, hein? Toda hora. Eita, Lelê. Ó, quem vai comer um peixinho lá? Ó, a Adriana vai comer peixe. Também quero. Peixinho delícia. Aí sim, hein? Coisa boa, coisa boa, coisa boa. A galera chegando aqui, ó. Tem gente que tá na base da lasanha aqui, ó. Tem gente que tá preparando aquela lasanha. Boa. Boa também. Quem mais? Quem mais? Quem mais aí? Tá preparando coisa boa, ó. Minha amiga Cristina tá no churrasquinho aqui. Cristina falou que tá no churras. Vem pra cá. Ô, não fala duas vezes, não. E aí, Paulo Júnior, vamos aonde? No churras? De novo você quer churrasco, Paulo? Mas gosta de uma carne. Aí depois a gente passa lá no peixe. Isso, da Adriana? A gente passa. Beleza, fechou então. 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

daqueles, hein? Gente linda desse meu Brasil, vou ficando por aqui. Valeu demais sua companhia, valeu sua alegria, valeu sua presença, valeu! Segundona, tô aqui com você a partir do meio-dia, tá? Meio-dia na área. Bom, finalzão de semana tá aí abençoado, cheio de luz, cheio de paz. Lembrando, amanhã é dia de eleição, amanhã é dia de votar.

Só um recadinho pra você, não esquece o seu título de leitor. E o recadinho mais importante, faz uma oração. Faz uma oração, entrega o Brasil, entregue o seu voto nas mãos de Deus, que ele te oriente, derrame sabedoria, né? A gente precisa olhar além, além só das nossas necessidades. É importante votar em algo que é importante para todos, de uma forma geral, né? Então a gente precisa pensar num contexto, em quem vai governar o Brasil. Sai um pouco dessa disputa de fly flu, né? Flamengo e Fluminense, a gente precisa melhorar isso, gente. Né? Amanhã não é quem vai ganhar e quem vai perder. É quem pode governar o nosso país de uma melhor maneira, gente. Né? É importante a gente ter essa orientação, essa meta na nossa cabeça. É importante verificar se realmente, realmente, eu tô pensando em todo mundo ou eu tô pensando só em mim. É importante você verificar. É importante você orar e entregar a Deus aquilo que você está fazendo, um direcionamento melhor para o nosso país, tá bom? Que Deus esteja com você, que você faça uma boa escolha, tá? Que você vá com Deus no coração, faça uma boa escolha. Por nós, por todos nós, não é só o seu voto, tá? Por todos nós. Tá bom, gente? Fui!

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0: Acompanhe agora em rede nacional de rádio e televisão o pronunciamento do excelentíssimo senhor presidente do Tribunal Superior Eleitoral, ministro Cássio Nunes Marques.
1: Boa noite, cidadãs e cidadãos brasileiros. Amanhã, todos nós temos o mesmo compromisso: escolher as candidaturas que julgamos mais aptas para comandar os destinos do nosso país. Nestas eleições, teremos 5 cargos em disputa e 6 votos a serem registrados na urna. Acompanhe comigo. Primeiro, deputado federal, são 4 números. Depois, deputado estadual, com 5. Em seguida, o primeiro nome ao Senado. Na sequência, a indicação para a segunda vaga ao cargo de senador, ambos com 3 números. Finalmente, com 2 números, escolheremos quem ocupará os cargos de governador, presidente da República e seus vices, nessa ordem. Já deu para perceber que memorizar tanta informação não é uma tarefa fácil. A Justiça Eleitoral recomenda que você, antes de ir à sessão de votação, anote em um papel os nomes e os números das suas candidaturas escolhidas. No site do TSE e de cada TRE, existe um modelo de cola eleitoral. Basta imprimir. Para facilitar, acesse o QR Code na tela. Você também pode fazer a sua como achar melhor. O importante é lembrar de levar. Essa atitude simples garante a certeza do voto e ajuda a diminuir o tempo de votação. É importante lembrar que nenhum tipo de aparelho eletrônico pode ser levado para a cabine, inclusive o celular. Isso porque nossa Constituição estabelece que o voto é direto, secreto e tem valor igual para todos. Da mesma forma, é mandamento constitucional levar cada brasileira e cada brasileiro até a urna. Nesse sentido, instituímos de maneira inédita o programa Seu Voto Importa, que buscará em casa pessoas com deficiência ou mobilidade reduzida e as que vivem em comunidades remotas, incluídos os povos indígenas, os quilombolas e as comunidades tradicionais que já se cadastraram. Também investimos na qualidade das informações dirigidas à cidadã e ao cidadão. Formulamos um manual para o eleitor e o traduzimos para várias línguas indígenas. Isso porque tem uma

convicção de que você, eleitora ou eleitor, deve estar no centro da atenção da justiça eleitoral. Trabalhamos todos os dias para cumprir essa missão. O voto é direito fundamental e o principal instrumento de participação na vida pública. Por meio dele, cada cidadã e cada cidadão dá a sua contribuição para definir os rumos do país. Lembre-se, a decisão pertence exclusivamente a quem vota. A urna eletrônica, que há 30 anos integra a experiência democrática brasileira, garantirá mais uma vez esse direito. Nosso sistema de votação, que se atualiza a cada pleito, reúne mecanismos de segurança, transparência e auditabilidade únicos no mundo. Nestas eleições, convidaríamos os últimos 2 eleitores aptos a votar em cada sessão eleitoral do país para acompanhar o encerramento do processo de votação. A ele será entregue um boletim de urna com todos os votos registrados na sessão. O documento traz um QR Code que permite a comprovação do resultado por meio do aplicativo BU na mão. Faço agora um chamamento às candidatas, aos candidatos e seus apoiadores. Amanhã é o dia da liberdade do voto. Ameaças, assédio ou tentativa de interferência na vontade do eleitor, em qualquer de suas formas, serão prontamente reprimidas. Peço ainda o compromisso de todas as brasileiras e de todos os brasileiros com a qualidade das informações que circulam neste momento. Em caso de dúvida, recorram aos canais oficiais da Justiça Eleitoral. Checar antes de compartilhar é uma atitude simples e eficaz e que está ao alcance de todos. Registro agora meu agradecimento ao empenho das magistradas e dos magistrados, das promotoras e dos promotores, das servidoras e dos servidores da Justiça Eleitoral durante todo esse período, e especialmente das mesárias e dos mesários que voluntariamente dedicarão o seu domingo à democracia. A você, eleitora e eleitor, reitero o convite para comparecer amanhã à sua sessão de votação com o seu documento de identificação com foto e a cola eleitoral de papel preenchida. A Justiça Eleitoral estará pronta para receber você. Vote! Exerça seu direito. Muito obrigado e excelentes eleições a todos.

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